0: pela diversidade de profissões ofertadas.
1: Que é uma grande oportunidade. Por quê? Porque são 226 vagas, né, que estão sendo ofertadas. São 36 oportunidades de profissões. Na verdade, são 5 carreiras, né? Procurador, consultor, analista, técnico especializado e técnico, né? Mas são 36 cargos específicos, são 36 profissões. Nós temos desde médico, né, a contador, administrador, psicólogo, psiquiatra. Então, é uma grande oportunidade. É um dos maiores concursos do Estado realizado ultimamente no Estado de Roraima e que, no tocante à abrangência do número de profissões, eu penso que ele só perde mesmo para o concurso de 2004, se eu não estou enganado. Foi o concurso, à época, para o governo do Estado, para a maioria de cargos.
0: O concurso oferece 226 vagas distribuídas em 36 cargos, contemplando 5 carreiras. São 157 oportunidades para nível médio e 69 para nível superior. A taxa de inscrição varia entre R$ 100 para os cargos de nível médio e R$ 300 para o cargo de procurador. O prazo final para pagamento da taxa é dia 11 de maio. Já as provas estão previstas para o dia 28 de junho. Da Rádio Assembleia, Johan Barbosa.
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3: E vamos para um breve intervalo e no próximo bloco você confere. Leis e ações da Assembleia Legislativa incentivam o microempreendedorismo em Roraima. O Diário do Parlamento volta já.
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2: Estamos de volta com o Diário do Parlamento. E em Roraima, a Semana da Literatura na Escola tem incentivado estudantes a transformar leitura e escrita em expressão artística. No Colégio Estadual Militarizado Pedro Elias de Albuquerque Pereira, poesias, teatro e música ajudaram a dar voz à criatividade e à identidade cultural dos alunos. Confira.
3: No alto se ergue o Monte Roraima, antigo gigante que o tempo nomeia. Cercado de nuvens, gratidão no céu, mistério gravado em cada papel. Suas pedras contam histórias sem fim, de um mundo perdido tão longe de mim. No topo a neblina dança, devagar, como se o céu viesse a terra tocar. Águas escorrem em quedas sutis, formando caminhos de sonhos e raiz.
4: Esse é o trecho de um dos poemas criados pela estudante Angelina Almeida, de 12 anos, aluna do sétimo ano do Colégio Estadual Militarizado Pedro Elias de Albuquerque Pereira. A apresentação faz parte do projeto pedagógico Vozes da Nossa Terra, celebrando a literatura brasileira e as raízes de Roraima. Desenvolvido durante a Semana da Literatura na escola, conforme destaca o gestor pedagógico da instituição, David Costa.
5: Nós temos na escola artistas locais com palestras e ciclo de conversas entre os alunos. E também nós temos alguns alunos apresentando músicas, teatro, varal literário. Né? Vamos ter competições entre eles e vamos também premiar o aluno leitor, ou seja, aquele aluno que mais adquiriu o livro para ler durante o mês de fevereiro ao mês de maio.
4: Durante as atividades, os estudantes foram incentivados a criar a partir das próprias experiências e vivências. A professora de língua portuguesa, Rosineide Matias, conta que o envolvimento com o projeto surpreendeu.
6: A gente está aí trabalhando a semana inteira com eles. Eles se empenharam bastante, produziram, estão mesmo protagonizando a história deles. O sexto ano trabalhou bastante, eles ainda são mais novinhos com relação ao oitavo e nono, então eles estão engatinhando ainda na literatura, na arte, na leitura, mas enfim, foi muito proveitoso, né? E a gente quer incentivar a leitura, a produção, a escrita deles, que eles têm muitos talentos ainda a aflorar.
4: Para aproximar os jovens do universo literário, a escola também recebeu escritores e artistas convidados. Entre eles, o professor e escritor José Miranda de Aquino, conhecido como Zezé Macu, referência na literatura infantil e nas obras que valorizam a cultura amazônica e os povos indígenas. O autor trouxe reflexões sobre a relação entre arte e tecnologia.
7: A literatura hoje, mais do que nunca, com o advento da inteligência artificial, só contribui para o crescimento da mentalidade e do caráter literário, tanto dos docentes quanto dos discentes. Então é muito interessante, hoje eu falei aqui e mostrei sobre canção e poesia ambiental, junto e reforçada, produzida pela inteligência artificial. Isso é muito legal. Eles veem ainda o artista artesanal com o integrado ao artista virtual.
4: E entre os momentos mais aguardados da programação, a leitura dos poemas. É o que destacam as alunas do sétimo ano, Angelina Almeida e Natália Giretti.
3: Eu amo muito escrever, para mim está sendo muito gratificante. E eu acho que a escola podia ter mais eventos como esse para nossa união.
8: Foi gratificante porque a gente teve uma união entre todos para poder ler. E a minha construção de poema foi assim. Eu tive ideia porque muitas pessoas fazem bullying contra as outras. Eu tive ideia porque não fazer um desse. Aí eu fui dando ideia à união dos meus amigos, à professora. Aí eles me ajudaram a construir e eu construí e vou ler hoje.
4: Essa mobilização em torno da leitura nas escolas de Roraima tem respaldo legal. Desde 2007, o Estado possui a lei que institui a Semana da Literatura nas unidades de ensino públicas e privadas, realizada no mês de maio, com o objetivo de incentivar a atividades, como concursos de redação, poesia, música, gincanas culturais e apresentações teatrais. Antes disso, em 2004, a Assembleia Legislativa já havia criado diretrizes para a Política Estadual de Incentivo à Leitura, prevendo a destinação de recursos e a criação de premiações para municípios que desenvolvam ações de estímulo à formação de leitores. Mais recentemente, em 2025, o Poder Legislativo aprovou a lei que cria a política pública de bibliotecas itinerantes, com foco nas regiões com menor acesso a livros. A proposta busca ampliar o acervo, reduzir desigualdades educacionais e levar o universo literário a comunidades mais distantes. Os detalhes das normas estão disponíveis em sapl.al.rr.leg.br. Da Rádio Assembleia, Daniele Moura.
2: Mudando de assunto, o SEBRAE está promovendo uma ação de atendimento itinerante ao longo do mês de maio voltado para empreendedores. Mais detalhes você acompanha agora.
0: A proposta é simples: levar o SEBRAE até onde estão os empreendedores. A iniciativa faz parte da Semana MEI, evento nacional voltado ao microempreendedor individual, mas com uma novidade em Roraima, conforme destaca o analista de atendimento do SEBRAE, Franzlin Nascimento.
9: E termina no dia 29, com vários locais, justamente para aquele empreendedor da Zona Oeste que quer otimizar seu recurso e precisa desse atendimento, né? Aqui no Raiado Sol, vai ter no Pintolândia, também no Caimbé, em vários pontos ocorrendo. Então vai ser 3 semanas de pré-semana MEI, que é a semana zero que nós apresentamos, e finalizamos com chave de ouro em vários locais também de ativação, do centro até cidade satélite.
0: Um dos destaques da programação é o mutirão de crédito.
9: Convidamos as instituições bancárias para fazer esse atendimento, oferecemos ou apresentaremos essa política pública de fomentar o crédito para os pequenos negócios e também capacitaremos vários empreendedores sobre como utilizar melhor suas finanças, como fazer esse bom relacionamento com as instituições bancárias. Então, só para ter um detalhe, olha, no Raiado Sol, quarta, quinta e sexta vai ter um banco aqui, uma instituição bancária disponível para fazer uma conversa, para verificar as linhas de crédito disponíveis.
0: Quem já sentiu os benefícios foi o Gerson Viana, microempreendedor há mais de 15 anos. Ele tinha uma pendência no cadastro e soube da ação por notificação no celular. E para a surpresa dele, a ação estava bem pertinho de casa.
10: Eu tenho bastante anos aqui no Rádio Sol, tenho 26 anos de Rádio Sol e foi lógico que ficou muito próximo de casa aqui, ficou muito mais fácil para mim, mais rápido. Então, assim, eu agradeço pela oportunidade e quero que aquele que formei também, a oportunidade é agora.
0: E a demanda por esse tipo de serviço é grande. Em 2025, Roraima já contabilizou a abertura de 7.779 microempresas, mais de 85 delas na capital. Desde 2011, a categoria cresceu 285% no estado. E para atender essa expansão, a Assembleia Legislativa também tem trabalhado na construção de políticas públicas para o setor. Uma das principais leis aprovadas institui a Política Estadual de Estímulo ao Empreendedorismo, que prevê educação empreendedora nas escolas com conteúdos de gestão financeira, planejamento empresarial e sustentabilidade, para qualificar o empreendedor ainda na formação básica. O Parlamento também aprovou a política de incentivo ao crédito do jovem empreendedor, voltada a facilitar o acesso a financiamentos para quem tem entre 18 e 29 anos e quer abrir ou fortalecer um pequeno negócio. E em 2025, o Parlamento deu mais um passo com a criação do Centro de Inovação e Empreendedorismo, o Inovem. A iniciativa nasceu para estimular o empreendedorismo, promover a educação financeira e apoiar quem quer transformar uma ideia em negócio. O centro oferece o Inovem Pro, voltado a impulsionar pequenos empreendimentos com cursos de precificação, organização e identidade de produto. Também fazem parte da grade o Conexão Financeira, o Inovar, a Feira Inovem, elas inovam e o teste vocacional, cada um pensado para um perfil diferente de empreendedor. Da Rádio Assembleia, Isabela Bastos.
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2: Você ouviu as principais informações da Assembleia Legislativa com o Diário do Parlamento. Esta edição teve produção de Bruna Alves e direção de Camila Dallagnol. Para acompanhar outras notícias da Assembleia Legislativa de Roraima, você pode conferir o aplicativo TV Aler Play, o YouTube, Instagram e Facebook e também o site al.rr.leg.br. 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Muito obrigado pela sua companhia e até a nossa próxima edição.
1: 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Obrigada pela companhia e até a nossa próxima edição.
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0: Ele, sendo Deus, não quis ser igual a Deus, mas esvaziou-se a si mesmo, tomando a forma de servo, fazendo-se assim semelhante aos homens, e achado na forma de homem, humilhou-se a si mesmo, sendo obediente até a morte, e morte de cruz.
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Bachoramanda, eu sinto a tua presença aqui, Jesus. Levante suas mãos e exalte a Ele. Ele está aqui. Ele está aqui. O Nazareno está passando por aqui. Oh, oh. Receba cura agora, onde você estiver. Mandará. Vai embora câncer. Vai embora enfermidade.

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noite que já não acredita mais na palavra que foi liberada sobre a sua vida. Se alguém nessa noite que deixou de crer nas promessas liberadas pelo céu, eu

0: Aleluia.
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Ei, feche seus olhos agora. Levanta sua mão e começa a falar os nomes da sua família, diga. Levanta a voz, fala Pedro, Tiago, João, Maria, Marta, Thalita, Francisco, Valdir, Aline, Giovanni, Davi, Samuel, Carolina. Vai falando, vai falando. Vai dando nome aos teus, vai dando nome aos teus. Vai dando nome aos teus, vai dizendo. Diga o nome dele. Diga o nome dela. Eu não sei qual é o nome. Fala, Senhor, o João não é meu, o João é teu. Ele está guardado, ele está abençoado por ti. Diga o nome da sua empresa, diga: a minha empresa não é minha, ela é tua, Senhor. Eu não preciso me preocupar.

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Quantos desejam ouvir o seu nome sendo chamado por ele? Levante as suas mãos e adore o nome do Senhor. Aleluia.

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adversários no Salmo, nós podemos deduzir que são principalmente os inimigos internos que o afligem. É o que nós veremos com a permissão de Deus e com Davi. Neste Salmo, nós aprendemos a recorrer a Deus em nossos dilemas. Quando nós estamos entre situações em que fugir para uma é cair na outra, situações de perigos e ameaças, seja por isso ou seja por quaisquer outros conflitos que competem pela nossa atenção, situações de beco sem saída. Nós podemos dividir este Salmo basicamente em três partes principais, porém, que estão separadas por um refrão, onde Davi expressa sua total confiança em Deus. Então, eu quero começar a exposição deste Salmo, trazendo aqui, primeiramente, a súplica por misericórdia junto ao trono da graça. Esse é o primeiro ponto. Como que Davi lida com esse dilema de estar entre a cruz e a espada, de estar entre dois perigos, de estar entre duas ameaças distintas? Primeiramente, ele começa, como em todo o Salmo, suplicando misericórdia junto ao trono da graça. Versos 1 a 4, ou melhor, 1 a 3. Nessa primeira sessão, observe que Davi clama a Deus por misericórdia. Ele diz: tem misericórdia de mim, ó Deus, porque o homem procura ferir-me e me oprime pelejando todo o dia. Os que me espreitam continuamente querem ferir-me. E são muitos os que atrevidamente me combatem. O homem procura ferir-me. Ele expressa o desespero diante dos inimigos que o cercam, que o oprimem e pelejam contra ele. Eles querem pelejar contra ele, mais do que isso, eles querem devorá-lo. Esta palavra pelejar tem a mesma raiz da palavra para pão, significando não apenas guerrear, mas também devorar como se devora um pedaço de pão. Eu não sei se você lembra que lá em Números 13, quando o povo de Israel não quis avançar para adentrar a terra prometida, porque tinha medo dos gigantes armados até os dentes e das cidades fortificadas, Josué, para encorajá-los, diz: não temais, como pão os podemos devorar. Então a imagem aqui é de inimigos que estão consumindo Davi, como predadores atacando a sua presa. Ele sente que vai ser devorado pelos filisteus. E, então, isso intensifica o sentimento de opressão total, sugerindo que os inimigos de Davi estavam determinados a aniquilá-lo completamente. Aquele que inspirava canções de vitória agora está vulnerável. Aquele que feriu 10 milhares de filisteus agora estava sozinho, agora é presa deles. E encontra-se na iminência de ser calcado aos pés. E essa opressão, essa ameaça mortal que o cerca é a razão do seu clamor. Qual é a saída que Davi tem? Voltar para Saul? Ele tem como fugir? Não, ele só tem uma alternativa: a chegar-se junto ao trono da graça. Você lembra? É aquilo que nós somos convidados a fazer em Hebreus 4,16. Acheguemo-nos, portanto, confiadamente junto ao trono da graça. É trono porque Deus reina, Deus é soberano, Deus tem controle, Deus tem poder para livrar. Mas é um trono de graça porque Deus certamente vai estender o cetro para nós. Ele vai demonstrar o seu favor para nós, por causa do sumo sacerdote que intercede por nós, Jesus Cristo, no mesmo texto, a partir do verso 14 de Hebreus 4. Nós devemos chegar ousadamente ao trono da graça, com a expectativa de receber graça, de achar misericórdia, de achar socorro em ocasião oportuna. Aliás, é isso que Davi pede: Senhor, tem misericórdia de mim. E, na verdade, a palavra aqui traduzida por misericórdia tem a mesma raiz da palavra graça. Talvez seria melhor traduzir assim, embora sejam dois lados da mesma moeda. Porque misericórdia é compaixão. E, de toda sorte, a compaixão não é merecida.
Mas a ideia da palavra aqui é de mostrar favor a alguém que é inferior, que é necessitado, sem qualquer merecimento.

é um ato de graça unilateral. Davi reconhece aqui que ele não tem direito a pedir isso de Deus, mas ele pede um favor imerecido, numa situação desesperadora. E é isto que nós devemos fazer quando nós estamos em dilemas. É isso que nós devemos fazer, ao invés de nos entregar ao desespero, é clamar àquele que assenta-se num trono, que é um trono de graça, onde nós podemos encontrar socorro. E não só isso, Davi clama comprometendo-se a confiar. No verso 3 ele diz, em me vindo o temor, hei de confiar em ti. Senhor, eu não tenho a quem recorrer. Irmãos, nós somos colocados pelo Senhor em situações em que não temos a quem recorrer, exatamente para aprendermos esta dependência. Nós temos a tendência a buscar autonomia. Nós temos a tendência a querer ter o controle. E se todas as vezes que nós, o que nós planejamos desse certo, nós seríamos todos tiranos, porque nós iríamos querer manipular todas as situações e fazer a nossa vontade, que muitas vezes é uma vontade egoísta e pecaminosa. Mas Deus muitas vezes nos coloca em situações de beco sem saída. Deus nos coloca entre a cruz e a espada para que nós entendamos, eu não tenho a quem recorrer. Davi tinha acabado de ir até Ahimeleque e ele mentiu para Ahimeleque, inclusive. Ele disse que estava em missão, porque Ahimeleque ficou desconfiado. Como que você está sozinho? Cadê o exército? Você é comandante do exército de Saul. E só tem alguns homens que não têm muito cara de soldados. Eram homens, diz a Bíblia, amargurados de espírito, endividados. E quem, cadê o exército? Ele diz, não, Saul me enviou numa missão secreta, com muita pressa. Então, por isso eu vim sem avisar. Mas agora a sua mentira não colou, ele saiu dali, está com a espada de Golias, a espada que era pesadíssima, feita do melhor material e com a qual ele havia degolado Golias, mas agora ele estava nas mãos dos compatriotas, dos conterrâneos de Golias. Ele não tem a quem recorrer. Deus nos coloca em situações assim, então... Quando você tiver situação de aperto, lembre-se. Em vez de se entregar ao desespero, em vez de fazer coisas que depois vão trazer mais prejuízo, é o momento de você mostrar, de você experimentar sua completa dependência de Deus e clamar junto ao trono da graça. Em segundo lugar, nós vemos neste salmo, depois de um clamor, por misericórdia, ou suplicar a misericórdia junto ao trono da graça, nós temos uma afirmação de ousada confiança em Deus. Versos 5 em diante. Do verso 5 até o 11. Na verdade, eu quero especialmente falar do verso 5. Ele diz... Em Deus cuja palavra eu exalto, neste Deus ponho a minha confiança e nada temerei, que me pode fazer um mortal? Em Deus cuja palavra eu exalto, no Deus cuja palavra eu obedeço, no Deus cuja palavra eu louvo, é nesse mesmo Deus que eu cultuo todo dia do Senhor, é isso que Davi está dizendo, é nesse mesmo Deus que eu proclamo, é nesse mesmo Deus que eu adoro, que eu confio na hora do aperto. Eu ponho nele a minha confiança. A ideia aqui é de estar em cima de uma rocha firme. E por isso eu não vou temer. Irmãos, a confiança em Deus no momento de perigo sempre será desafiada pelo medo. O medo sempre tentará dominar o nosso coração, porque nós temos uma obsessão pelo controle. E você sabe, o medo é a sensação que você tem quando você perde o controle. No fundo, todos nós queremos soberania absoluta. E quando nós não temos o controle, nós nos desesperamos. Por isso, meus irmãos, essa confiança precisa ser declarada, repetida aos próprios ouvidos e testemunhada publicamente. Eu tenho mostrado, e nós já estamos no Salmo 56, já vimos, estamos vendo o 56º Salmo.
E eu tenho mostrado como reiteradamente os salmistas, nas suas orações, sobretudo de lamento, de súplica e de queixa, sejam queixas e lamentos individuais ou coletivos, eles sempre intercalam suas súplicas, as suas queixas com palavras de confiança. E eles não fazem isso para atrair algum tipo de energia positiva ou como uma espécie de confissão positiva, como se suas palavras em si mesmas tivessem poder. Eles fazem isso para trazer à memória o poder do Senhor, a segurança que eles têm no Senhor, a fim de confrontar o seu medo com a sua profissão de fé. Não é algo que ocorre naturalmente, meus irmãos. É algo que nós precisamos fazer. É por isso que Davi, ele está declarando, se você observar, ele vai fazer isso duas vezes no Salmo. Eu falei que as três divisões naturais do Salmo, elas são marcadas por um refrão que é intercalado. No verso 4 ele diz, e no verso 10, de novo ele vai falar, em Deus cuja palavra eu louvo, no Senhor cuja palavra eu louvo, neste Deus ponho a minha confiança e nada temerei, que me pode fazer o homem? Duas vezes ele fala a mesma coisa, por quê? Porque ele está trazendo à memória toda oração de súplica, toda oração, sobretudo em momentos de desespero, precisa ser intercalada com declarações de fé, com palavras e que nós devemos pregar ao nosso próprio coração. Fé, portanto, meus irmãos, inclui uma confissão ousada, mesmo quando as aparências apontam para derrota e destruição. Por isso que, seguindo esse habitual percurso litúrgico, Davi transita do lamento para essa ousada confiança. E a sua declaração, observe, termina com um desafio. Ele reafirma sua fé em Deus, mesmo em meio à situação de morte. Ele faz um desafio. Que me poderá fazer o mortal? Literalmente, no hebraico, ele fala, o que me pode fazer a carne? Que é a palavra para descrever o homem em sua fraqueza. Lembra? Maldito o homem que confia no homem, faz da carne mortal o seu braço e aparta o seu coração no Senhor. Lembra da expressão? Com eles está o braço de carne, mas conosco está o Senhor. O que me pode fazer a carne? Isso equivale ao que Jesus falou aos discípulos em Mateus 10, quando ele diz, olha, vocês são como ovelhas no meio de lobos, vocês serão entregues aos tribunais, vocês serão perseguidos, vocês serão mortos pelos seus próprios irmãos, mas não temam o que mata o corpo, mas não pode mais fazer nada. Não temam aqueles que matam o corpo. Eles são carne. Davi, num perigo de morte, desafia. O que me pode fazer a carne mortal? Eles não podem fazer nada. O máximo que poderiam fazer seria matar o seu corpo, mas não tirariam a sua vida, porque Davi sabe que a sua vida está preservada. Então, Davi faz esta ousada confiança. Em terceiro lugar, nós temos neste salmo uma queixa contra os inimigos. Depois de uma declaração de confiança, Davi volta a vislumbrar o seu problema. As tramas dos inimigos, veja o verso 5, são agora apresentadas com detalhes, dos versos 5 a 7. Ele diz, todo o dia torcem as minhas palavras. Os seus pensamentos são todos contra mim para o mal. Ajuntam-se, escondem-se, espionam os meus passos, como aguardando a hora de me darem cabo da vida. Ou seja, Davi está descrevendo aqui o que os seus inimigos fazem. Ele inclui aqui os conluios, quando ele diz ajuntam-se, ou seja, eles entram em um comum acordo, eles conversam, você sabe que na multidão de conselheiros há sabedoria, mesmo que seja sabedoria para o mal, eles se ajuntam, então conluios, há aqui calúnias, eles distorcem as minhas palavras, eles procuram qualquer brecha no meu discurso para ter do que me acusar. Você lembra quem Davi está refletindo aqui? O Senhor Jesus continuamente era desafiado pelos escribas e fariseus para terem do que o acusar, inclusive tentando o colocar contra Moisés. Davi está aqui
sendo o tipo do justo sofredor, todo o dia, ou o dia todo torcem as minhas palavras, tramas de morte, os seus pensamentos são todos contra mim, conluios ajuntam-se, e emboscadas escondem-se, espiam os meus passos, como quem espera para tirar a minha vida. Presumivelmente, irmãos, Davi não está falando aqui dos filisteus. Eles o têm preso. Eles não têm por que tramar contra ele. Na verdade, ele caiu nas mãos deles. Ele certamente está falando sobre Saul. Ele deve estar falando sobre aqueles que o entregavam continuamente a Saul. Ele pode estar falando de Doeg, que o viu lá no templo com Ahimeleque e entregou para Saul e ainda matou os sacerdotes. Ele possivelmente escreveu este salmo a respeito desse evento, mas ele escreveu muito posteriormente. Ele pode ter em mente aqui também os zifeus, de quem nós falamos na quarta-feira, expondo o Salmo 54. Davi está falando de inimigos que convivem com ele e que aguardam apenas uma ocasião oportuna para abatê-los. É por isso que, nessa queixa contra os inimigos, depois de descrever as suas tramas, Davi faz uma imprecação contra eles. Você lembra? Imprecação é quando você roga da parte de Deus uma maldição sobre os inimigos. No verso 7 ele diz: dá-lhes a retribuição segundo a sua iniquidade, derriba os povos, ó Deus, na tua ira. Devemos sempre lembrar que não se trata de um sentimento de vingança pessoal. Davi tinha da parte de Deus a promessa de que ele seria rei sobre Israel. Lutar contra Davi nesse momento era lutar contra o reino de Deus. E em todo o momento, exceto no caso de Batseba, Davi sempre se portou de maneira digna. E você vai ver que no capítulo 22 de 1 Samuel, portanto, o episódio posterior, Davi tem a oportunidade de matar Saul, porque ele entra numa caverna para aliviar o ventre, que é a caverna onde Davi estava escondido. E Davi é incentivado pelos seus companheiros a matar Saul. Inclusive, parece que o Senhor o colocou nas suas mãos. Os seus próprios companheiros dizem: olha, o Senhor entregou teu inimigo nas tuas mãos, mata-o agora. Saul está numa situação frágil, mas Davi não o faz. Davi poupa a vida de Saul. Então, quando ele faz essa imprecação, ele o está fazendo como mediador pactual, que representa o reino de Deus, e que está pedindo vingança contra os inimigos de Deus. Ele diz isso: derriba os povos, ó Deus, na tua ira. Então, depois de clamar por misericórdia junto ao trono da graça, depois de expressar uma ousada confiança em Deus, que para calar o seu desespero, depois de queixar-se sobre os inimigos, Davi tem um vislumbre do cuidado do Deus de toda a graça. Um vislumbre do cuidado do Deus de toda a graça. É o nosso quarto ponto, versos 8 e 9. É interessante, irmãos, e é maravilhoso como muitas vezes no meio do desespero, e você que já caminha com Deus há algum tempo, com certeza já experimentou isso, no meio do desespero, de situação sem saída, mesmo antes de Deus te dar a saída e te livrar daquela provação, Deus te dá vislumbres. Deus te responde pela sua palavra. Às vezes num sermão de domingo, às vezes numa leitura devocional, às vezes através de um livro, às vezes através de alguém, um irmão que traz uma palavra de consolo. Davi tem um vislumbre do cuidado de Deus. Ele está em desespero, mas Deus lhes dá uma experiência do seu cuidado. Veja como poeticamente ele descreve esse cuidado, esse carinho de Deus. Ele diz: contaste os meus passos quando sofri perseguições.
eles estão me espreitando, eles estão procurando uma ocasião para darem cabo da minha vida. Veja, no verso 6, ele havia dito que os inimigos espionam os seus passos, mas aqui ele está dizendo, mas o meu protetor, ele conta, ele também espiona os meus passos. Ele também está atrás de mim, ele também me acompanha, ele não me abandona. Mas não só isso, ele diz, recolheste as minhas lágrimas no teu odre, não estão elas inscritas no teu livro? É como um líquido, um bálsamo precioso, é como um bálsamo aromático que você coloca no odre, é como um líquido precioso. Ele está dizendo que suas orações são preciosas para Deus. As nossas orações, irmãos, em momentos de desespero, quando feitas com fé, com confiança, elas são como algo precioso que o Senhor recolhe, porque é nesses momentos que nós mais demonstramos nossa dependência, nossa fragilidade, quando nós somos humilhados e nós reconhecemos humildemente quem somos e quem Deus é. Deus não despreza as nossas lágrimas. Quantas vezes você chorou? Quantas noites você chorou? Quantas vezes você derramou lágrimas copiosamente? Você lembra quando você orava, talvez nem conseguia falar, só derramava lágrimas? A Bíblia diz que Deus recolhe. Ele é um colecionador de lágrimas. Ele recolhe as lágrimas dos seus filhos. Ele as considera com carinho, ele as olha com amor. Também significa que ele guarda, que ele não se esquece, que ele conhece, ele acompanha. Mesmo quando não sentimos sua presença, Deus conhece. Ele diz, não estão elas inscritas no teu livro? E por causa desse vislumbre, ele crê que no fim Deus vai contar todas as suas andanças. E é por isso que no verso 9 ele diz, no dia em que eu te invocar, baterão em retirada meus inimigos. Bem sei isto, eu sei disto, que Deus é por mim. E de novo ele faz aquela declaração de ousada confiança. Em Deus, cuja palavra eu louvo. No Senhor, cuja palavra eu louvo. Neste Deus ponho a minha confiança e nada temerei. Quem me pode fazer o homem, aqui usando a palavra mesmo, para homem, porém o homem em sua fraqueza? E por fim, meus queridos, em último lugar, Davi, obviamente, fez esse salmo depois, ele não tinha como fazer o salmo quando estava fugindo, né? Talvez quando escondido em alguma caverna, mas depois do livramento. Então o que ele faz? Ele faz um voto. Um voto de gratidão ao Senhor. Então ele termina com um compromisso de louvor e gratidão. Essa é a última parte do nosso salmo, um compromisso de louvor e de gratidão. Ele diz no verso 12, os votos que eu fiz, eu os manterei a Deus. Ó Deus, vê que é um compromisso. No momento da sua dificuldade, ele fez votos ao Senhor. Ele assumiu compromissos diante do Senhor. Pois da morte me livraste a alma. Sim, livraste da queda os meus pés. A ideia é, o Senhor livrou meus pés de tropeçarem, de deslizarem, para que eu ande na presença de Deus, na luz da vida. Ele não caiu, e agora ele pode andar na luz dos viventes. Irmãos, não só Davi não morreu, Davi também não caiu, a sua fé não foi destruída, ele não traiu seu Deus, pela graça de Deus ele foi mantido fiel. Se você olhar lá no final da vida de Davi, um dos narradores da sua vida diz que Davi viveu de maneira reta diante do Senhor, exceto no caso de Bate-seba. Então, até esse momento, é claro que ele cometeu, ele não deixou de pecar, né? Ele mentiu para Ahimeleque. Mas o ponto é que Davi manteve, em geral, a sua integridade.
E ele está dizendo, eu vou cumprir meus votos. Mas qual é a maior alegria de Davi? A maior alegria de Davi não é o livramento, irmãos. É depois da experiência de livramento, a experiência de andar na presença de Deus. Esse era o alvo dele. Por isso ele diz, para que eu ande, o Senhor livrou da queda dos meus pés, para que eu ande na presença de Deus, na luz da vida, a luz da presença de Deus. Em resumo, o Salmo 56 não é apenas um lamento. É o diário espiritual de um justo, registrando a sua angústia, sua fé inabalável e a sua gratidão pela intervenção divina em um dos momentos mais perigosos da sua vida. Davi também nos ensina que, depois do livramento, nós não devemos nos esquecer, mas nós devemos testemunhar daquilo que Deus tem feito. Que o Senhor Deus venha aplicar a palavra. Você lembra, Davi aqui nos remete ao justo sofredor. Na verdade, aquilo que Davi fez com falhas, o Senhor Jesus percorreu este mesmo caminho de maneira perfeita. O tempo todo, os líderes religiosos tramaram contra Jesus, tentando pegá-lo em alguma situação. Mas o Senhor Jesus sempre buscava o Pai. Porque, embora sendo Deus, ele viveu como homem neste mundo, cheio do Espírito, e vivia na dependência do Pai. Não é à toa que ele acordava-se de madrugada, ia para lugares solitários e ali orava, como Marcos registra, ou como Lucas registra no capítulo 5. Ele fugia das multidões. E naquela hora do Getsêmani, quando os homens tramavam contra ele, quando o traidor se aproximava, ele clamava ao Pai, dizendo, Pai, se possível, passa de mim esse cálice. Não seja como eu quero, e sim como tu queres. E a Bíblia diz que ele ofereceu a Deus com lágrimas, orações e súplicas a quem o podia livrar da morte. Deus ouviu Davi porque ele haveria de ouvir o seu filho. Porque só Jesus foi ouvido pela sua própria piedade. Davi foi ouvido por pura graça. E é porque Jesus foi ouvido que qualquer crente, pois a sua morte teve efeito retroativo, mesmo um crente da velha aliança, podia chegar-se ao trono da graça. É por isso que a palavra de Deus diz lá em Hebreus 4, 14 a 16, que nós temos um grande sacerdote diante de Deus que se compadece de nós, porque foi tentado à nossa semelhança e por isso nós podemos nos achegar. Irmãos, a palavra de Deus continuamente nos lembra que nós podemos nos achegar a Deus nos momentos de desespero. Muitas vezes nós corremos de um lado para o outro, às vezes passamos noites insones, não é? Pensando naquilo. Experimente, quando você acorda no meio da noite e o seu coração é assaltado por algum temor, por alguma situação que você está vivendo, experimente transformar o seu temor em oração. Experimente, em vez de rolar na cama, dobrar os joelhos e clamar a Deus, expondo a sua queixa a Ele, mas sempre intercalando com confiança. Você verificará que essas são excelentes oportunidades de você experimentar o cuidado de Deus e saber que Deus recolhe as lágrimas dos seus servos no odre, que Deus conta os passos dos seus servos quando eles sofrem aflições. Deus nunca está ausente, nunca. Deus nunca está surdo. E neste salmo, mais uma vez, ele nos chama a nos aproximarmos do trono da graça. Então, se você está vivendo uma situação assim, clame ao Senhor. Se você está vivendo uma situação de desespero, clame ao Senhor. Talvez você possa dizer, eu nem sei o que clamar, às vezes eu estou tão angustiado que eu não sei o que clamar. Peça misericórdia, faça como Davi, tem misericórdia de mim, ó Deus. Mesmo que você só consiga repetir isso, ele vai recolher as suas lágrimas no odre.
Porque você tem um poderoso sumo sacerdote que se compadece porque vivenciou cada situação e venceu por nós. Que o Senhor Deus aplique a sua palavra ao nosso coração. Vamos orar? Senhor nosso Deus, nós pedimos em nome de Jesus que o Senhor aplique a sua palavra ao nosso coração. Tu conheces, ó Deus, cada coração aqui, tu sabes o que nós tememos, tu sabes o que nós esperamos, tu conheces os nossos dilemas. Pedimos que o Senhor esteja fortalecendo a fé daqueles que estão, de alguma maneira, sendo perturbados por algum tipo de desespero, em situações em que não vem saída. Peço-te também, ó Deus, que tu fales àqueles que já estiveram em situações assim, para que, olhando para trás, eles tenham vislumbre da tua graça que nos acompanha, da tua bondade e misericórdia que vão ao nosso encalço. E isso gere neles um sentimento de gratidão. E ainda, Senhor, te pedimos que o Senhor nos faça reter essas palavras no coração, para que em futuras situações de desespero, de dilemas, nós venhamos a orar com este salmo. Venhamos a orar de acordo com a tua palavra. Assim nós te pedimos, ó Deus, e te agradecemos, confiados no nome do Senhor Jesus, a quem seja toda a glória e a honra. E que a graça do nosso Senhor e Salvador Jesus Cristo, o amor sacrificial de Deus, o nosso Pai, e a comunhão consoladora do Espírito Santo seja conosco e com todo o povo de Deus, hoje e para sempre. Amém.

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1: Muito bem, chegamos ao final do nosso programa Palavra da Verdade. Espero que a Palavra de Deus, de fato, encontre guarida no seu coração. E se você quiser nos visitar, ali na Lourival Silva com Horácio Mardel de Magalhães, Terceira Igreja Presbiteriana de Boa Vista, você será muito bem recebido. Às 8h30 da manhã temos o culto matutino e às 18h30 o culto noturno. A igreja fica bem perto da Praça Mané Garrincha. A rua Lourival Silva é a rua de trás da praça. Então, até lá, se você quiser estar conosco. Vamos orar. Senhor nosso Deus, louvamos o Teu nome por mais uma oportunidade de pregarmos a Tua palavra através desse veículo, Senhor. Louvamos o Teu nome porque sabemos que a Tua palavra não voltará para si vazia. E rogamos que com poder o Espírito Santo a use para a salvação dos perdidos, para a santificação dos crentes, para a correção das deficiências da fé, para a renovação, ó Deus, da fidelidade dos crentes ao Senhor e renovação da sua fé em Ti. Em nome de Jesus nós oramos e agradecemos. Amém. Até a próxima semana, se o Senhor Deus assim permitir, e tenha amanhã um excelente dia do Senhor.
0: 9h56. 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
0: 9h59.
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É isso aí, o nosso sábado entre parentes começou hoje, 9 de maio, 10 horas e 9 minutinhos.

agradecer a todos que já estão na escuta aqui do nosso programa. Aos meus amigos, taxistas, lotações, motoristas de aplicativo, que mesmo em dia de sábado, continuam aí no corre-corre da semana. O meu bom dia especial para você também, que nos escuta em casa. É, temos pessoas aí que deixam o rádio ligado 24 horas e eu preciso dizer que lá em casa também é desse jeito. Então agora, um bom dia especial à minha família, que nesse exato momento se encontra em casa, tomando cafezinho e escutando aqui o programa. Bom dia, pai, bom dia, mãe, bom dia, vó Antônia, que está com a gente aqui em Boa Vista agora também. Vocês são muito especiais, viu? Meu bom dia a todos que nos escutam também pela internet, é isso mesmo, por meio da nossa RádiosNet ou pelo link da nossa rádio, você pode nos escutar onde quer que você esteja. Então, eu sei que temos aqui ouvintes de Belém do Pará, que também é a família em peso. Temos muitos ouvintes da igreja, que mesmo no interior, deixam ali a nossa programação da Rádio Parente FM, a rádio que toca a família. Meu bom dia para você, o meu coração é só gratidão. Quero convidar você a compartilhar sua playlist com a gente. Olha lá, hoje o nosso programa, ele vai ser um programa musical, é isso mesmo. Então, de 10 horas ao meio-dia, nós estaremos juntos e vamos fazer esse programa juntos. Por isso, caso você queira participar, anota o número aí da rádio, 99116-1010. 59. Eu vou repetir para dar tempo de você anotar por aí. 99116-1059. Você pode pedir a música do momento, aquela que não sai da sua cabeça. Compartilhe a sua playlist com a gente. Nosso programa hoje, de 8 a 10 horas, vai ser um programa musical. Vamos fazer desse programa bem dinâmico, bem divertido e, claro, com a sua participação. Porque o Entre Parentes é feito assim. É feito comigo, Daiane De Paula, e com você também, meu amigo, meu irmão, meu parente. É isso aí, pessoal. E olha, convido você também, caso não queira só me escutar, mas queira me ver também, nós estamos ao vivo no YouTube. E, pessoal, cada vez melhor, graças a Deus, é isso mesmo, a equipe aqui tá crescendo, nós temos aqui, olha, uma equipe maior no dia de hoje, todos se ajustando aqui no programa. Então, se eu fosse você, entraria lá no nosso YouTube, só pra dar uma checagem, assim, fale comigo lá também, porque eu quero conhecer você. Nosso canal do YouTube, Rádio Parente Oficial, é isso mesmo, Rádio Parente Oficial, você pode entrar lá e acompanhar a gente ao vivo aqui, os bastidores da rádio, né? Olha como é a modernidade de hoje, pessoal. Antigamente a gente ouvia a voz dos radialistas, dos locutores, dos comunicadores, e vinha aquela curiosidade, como é que eles são? E a gente idealizava na nossa cabeça, né? A gente criava uma imagem ali, como o nosso cérebro é incrível. Criava uma imagem por meio da voz que nós escutávamos, mas nós não tínhamos como conhecer quem de fato era o dono da voz. E hoje, com meio da modernidade, por meio da modernidade e de toda a tecnologia, a gente consegue agora conhecer os donos das vozes. E aqui na Rádio Parente não está sendo diferente, viu? Olha, convido você a entrar lá no nosso YouTube, Rádio Parente Oficial. Agora, pessoal,
pra nós começarmos aqui o nosso sábado de maneira muito animada, agitada, glorificando ao Senhor, nós vamos ouvir o louvor apaixonado de Aline Barros. Eu sei aí, olha, que muitos conhecem. É um louvor antigo. Essa música foi lançada em 2007, no álbum Caminho de Milagres. O tema central desse louvor apaixonado é o amor intenso e sincero por Jesus, como de fato nós somos, né? Nós somos apaixonados por Jesus. E a letra, ela expressa alguém completamente rendido à presença de Deus, que encontrou nele a razão da sua alegria, da sua paz e da sua existência. O significado real desse louvor vai muito além de uma emoção de estar apaixonado, mas fala sobre um relacionamento verdadeiro com Deus, que não é baseado apenas na rotina ou na religião, mas é baseado em uma paixão espiritual, uma intimidade e um desejo constante pela presença do Senhor. A letra, ela nos faz referência a Mateus 22:37, que diz: amarás o Senhor teu Deus de todo o coração. Então, eu convido você a preparar o seu coração e a externalizar esse amor, essa paixão que nós sentimos por Jesus, que você sente por Jesus. Então, nesse louvor, que possamos cantar, glorificar com toda a alegria que esse sábado merece, que esse final de semana merece, exaltando e glorificando aquele que é o dono da nossa vida e que por isso nos faz sermos cada vez mais e cada dia mais apaixonados.

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1: Voltamos, 10h21, estamos aqui na companhia da minha querida irmã Terezinha, marcando presença no início do nosso programa.

0: Eita, eita, eita, irmã Terezinha. Peraí. Calma aí. Agora vai, eu acho. 1, 2, 3 e... A paz do Senhor, irmã Terezinha.
1: Bom dia, minha princesinha Daiane.
0: Bom dia.

0: na Carme Lúcia, para a irmã Jaqueline Parente, para o Iago, para o meu príncipe Arthur, para a esposa do irmão Dedê e para todas as minhas amigas, irmã Roseli, Rosinete, e para todas as irmãs do programa, que estão ouvindo o programa, ouvindo a Rádio Parente, eu desejo a cada uma um final de semana abençoado. E a cada irmã, eu desejo amanhã um feliz Dia das Mães abençoado do lado dos seus filhos, das suas mães. Que Deus abençoe cada uma de vocês. E um abraço especial também, minha princesa, para o meu querido amigo Dedê e pro irmão bacana, né? Bacana que tá aí fazendo o programa com você.
1: É isso
0: um
1: mesmo.
0: Um abraço abençoado para ele, para a mamãe dele, que ela tenha um amanhã, um Dia das Mães abençoado.
1: Amém, irmã Terezinha, é o irmão bacana mesmo que está aqui, recebeu o seu abraço, ficamos muito felizes. Olha, Luiz Gustavo também hoje já está por aqui, já recebeu o abraço, e Felipe Salles também, a equipe de milhões, é isso mesmo, os caras, os três. Ai, meu Deus, equipe de milhões aqui. Um abraço, minha querida irmã Terezinha. E olha, você lembrou do nosso querido Dedê do Pode Crer. E amanhã é Dia das Mães e também é Dia do Dedê do Pode Crer. Ele faz aniversário, pessoal, dia 10 de maio. E agora coincidiu com o Dia das Mães. Então amanhã nós teremos comemoração em dose dupla. Porque é aniversário do Dedê e, claro, a nossa mãezinha também, a nossa avó, estarão ali comemorando o Dia das Mães, né? Um abraço a todas as mamães que estão ouvindo aqui o Entre Parentes. Vocês são muito especiais. Todo filho tem uma mãe, né? Nasceu de uma mãe. Eu acho que é a data mais comemorada do mundo. Ai, as mulheres merecem, essas mães merecem, viu? Um abraço a todas vocês. Nós teremos uma canção especial dedicada a vocês no final do nosso programa, mas desde já homenageando todas vocês que são muito especiais. O nosso muito obrigada, viu? A todas as mamães aqui do Entre Parentes. Em especial, a minha mãe, Dilce de Paula, também. Fazendo parte do programa, nós temos a nossa querida irmã Silvânia, marcando presença aqui hoje também.
2: Bom dia, a paz do Senhor, minha princesinha Daiane. Que Deus abençoe você e toda a sua família, como seu irmãozinho, o irmão David do Pode Crer, sua esposa, o pastor Alexandre Paulo e sua mãezinha, e também a menina Carla Pita, Erika Pita, a Jaqueline Parente, família, irmão Pigo, irmão das Oliveira, irmão dele, campeão de informática, toda a sua equipe de trabalho também, a sua família. Alô, Pedrinho Daniel, meu garoto, aquele abraço. E também a todos lotações, todos que estão ligados à programação, ouvindo a Parente FM, aos ouvintes, né, aos passageiros que estão também nas lotações. Deus abençoe a todos vocês. Vão na paz. Que Deus proteja e guardem. E muito pix. Ronildo. E também aqui mesmo foi Francisco Rodrigues. A minha prada Joana. A Bessorina de Roseni. A irmã Terezinha. A irmã Rosanete, Rosilda. É, todos estão na programação. Receba meu alô e meu abraço. Irmã Daiane, eu já vou mandar o louvor. Tá? A gente ouviu hoje, tá bom? Fui!
1: Fui! Combinado! Querida irmã Silvânia, ela já bota o áudio, pessoal, pra não ter erro, né? O louvor e a música são esses aí, né, irmã Silvânia? Que a senhora manda e a gente fica muito feliz por a senhora compartilhar sua playlist do momento. E olha, quem está aqui também é o nosso irmão Francisco, o nosso esposo da irmã Silvânia. Mandou áudio também pra gente. Olha aí, irmã Silvânia.
3: Bom dia, minha amada irmã Dayana, que Deus abençoe esse programa maravilhoso.
1: Amém. Hoje,
3: programa de alegria, programa de felicidade, né, para todas aí as pessoas se alegrando, esse programa maravilhoso, né? Quero mandar um alô aí também para a Rádio Parente, né? para minha família, né, também.

0: irmã Silvana, todo, né, da minha família também. Aí eu abençoo ali a irmã Nadir, o pastor Paulo, a irmã Terezinha, né? E todos que no estado de Roraima, Boa Vista, né? E também que Deus abençoe, né? Todos os dias das mães, né? Que Deus venha fortalecer, cuidar dessa mãe maravilhosa, que sempre está atenta a tudo para cuidar dos seus filhos, proteger, né? Porque a mãe protege muito seus filhos, né? Quando está aí, ou no momento bom, no momento que passa por situação, mas sempre está ali presente para ajudar cada um dos seus filhos, né? Que Deus abençoe, que Deus venha cuidar das suas mães, a cada dia dando saúde e paz para todos, tá bom? Em nome do Senhor Jesus.
1: Amém. Amém, em nome do Senhor Jesus, irmão Francisco Rodrigues, o esposo da nossa irmã Silvânia, esse casal nota mil, abençoado, que são ouvintes e participantes aqui da Rádio Parente FM, e o nosso coração fica muito grato a vocês, viu? Irmão Francisco, irmã Silvânia, que vocês possam ter um sábado abençoados, em nome do Senhor Jesus, no final de semana abençoado, que amanhã o nosso Dia das Mães seja especial, que vocês possam estar entre família, né, pessoal? O que a gente mais frisa aqui no Entre Parentes é a importância de estarmos juntos. Nós temos muitos amigos aqui que são uma família pra gente também, e nós, claro, também temos a nossa família, e o quanto que é importante nós termos esses momentos juntos, seja um almoço, seja um cafezinho da tarde, seja uma janta, mas que nós possamos estar entre família, porque entre família a gente relembra a nossa base de tudo, a gente relembra todo o amor, a gente relembra a importância do perdão, a importância da comunhão, e eu tenho certeza que Deus se agrada disso, quando nós estamos assim, entre família. Então que amanhã, o nosso domingo, não sei se você ainda tem a sua mãezinha, se não tem, mas que o seu domingo, ele seja em família. Se for com o esposo, que seja com o esposo. Se for com os filhos, que seja com os filhos. Se for entre irmãos, que seja entre irmãos. Mas que a gente não possa esquecer o verdadeiro significado dessas datas especiais, que é estarmos repletos de amor. E esse amor em família, seja sua família só com o esposo, só com a esposa, mas que nós possamos esse dia exercermos o amor, o perdão, a comunhão, porque é isso que realmente importa. Um grande abraço, irmão Francisco, irmã Silvânia, que Deus abençoe vocês, viu? Muito obrigada pela companhia, vocês são um casal nota mil, é nota um milhão aqui do Entre Parentes. E a nossa irmã Terezinha, olha, mandou outro áudio aqui pra gente.
2: Minha princesa, eu não sabia que era o aniversário do meu querido amigo Dedê. Meu querido amigo Dedê, eu lhe desejo toda a felicidade do mundo. Que Deus lhe proteja, que Deus lhe guarde, que Deus lhe abençoe, que Deus lhe dê muitos e muitos e muitos e muitos anos de vida, amigo Dedê. Que você realize todos os sonhos da sua vida. Parabéns, meu querido amigo Dedê. Lhe amo muito em Cristo Jesus.
1: Glória a Deus, olha aí, irmã Terezinha, é isso mesmo, amanhã é dia do Dedê, aniversário do Dedê, ele que nasceu dia 10 de maio, e dia 10 de maio no dia das mães ele nasceu realmente, então de vez em quando aí cai no dia das mães, eu nasci em agosto, pessoal, olha a ideia da mamãe, era que eu pudesse nascer também no dia dos pais, um ia ficar no dia das mães e o outro ia ficar no dia dos pais, mas aí foram mais ansiosos e tudo, e eu nasci antes também, eu ansiosa, né, também queria nascer antes, aí nasci antes, mas nasci em agosto, pertinho do dia dos pais, e o meu irmão nasceu em maio, no dia das mães. Amanhã, infelizmente, nós não teremos o Pode Crer, né, mas segunda-feira aí, eu acredito que as homenagens vão estar grandes pro nosso querido Dedê do Pode Crer, mas desde já, né, o aniversário começa desde hoje, vai ser a semana toda de Dedê do Pode Crer. Um feliz aniversário ao meu irmão. É amanhã, pessoal, 10 de maio. mas homenageando ele aqui, ele que é meu irmão, e é mais do que um irmão, ele sempre foi o meu melhor amigo da vida, e o quanto que é importante a gente ter irmão, eu não sei o que eu seria sem ter ele me guiando, me ajudando. Ele algumas horas era o meu melhor amigo de fato, algumas horas ele era igual um segundo pai também, mas sempre muito atencioso e muito cuidadoso comigo desde pequenininha, né? Então um beijo ao meu irmão Dedeu Davidson, que também é apresentador do Pode Crer. Olha, no YouTube nós temos algumas participações, isso mesmo, o irmão Alcemir Pereira disse assim, olha: bom dia e a paz do Senhor, feliz dia das mães, que Deus chame a minha mãe Altaci Pereira e escreva o nome dela no livro da vida, glória a Deus, amém, é o nosso desejo e vai ser realizado em nome do Senhor Jesus. Ele disse assim, olha: Deus lhe abençoe, irmã Daiane, show demais o seu programa, amém, glória a Deus, irmão Alcemir, o nosso irmão Alcemir da sede nacional, acredito, é, irmão Alcemir Pereira, um grande beijo, irmão Alcemir, que Deus abençoe mais e mais a sua vida, em nome do Senhor Jesus, esse desejo vai se tornar realidade, a gente crê, a gente acredita nisso, e um feliz dia das mães para sua mãezinha, né, um beijo em vocês, que Deus abençoe mais e mais a família de vocês. E olha, além do nosso querido irmão Alcemir, nós temos também a participação do nosso irmão Fernando. É isso mesmo. Bom dia, irmão Fernando.
3: Passou, meu irmão. Estamos por aqui, coladinho, conectado na melhor rádio. Parente FM 105.9. Manda um alôzinho aí para minha esposa Amanda, minha filha Aurora e a Amora. Tamo aqui, coladinho na escuta. Glória a Deus.
4: A vacina é irmã Daiane.
1: Oh, meu Deus. Eu não sei agora se foi a Aurora, se foi a Amora que falou. Mas um beijo, princesa. Um beijo, irmão Fernando e a toda a sua família, né? Amanda, Aurora e Amora. Que família abençoada. As três mulheres, as três princesas do nosso querido irmão Fernando. Um beijo, princesas, Aurora e Amora. Um beijo da tia Dai. Que Deus abençoe a vida de vocês. Olha, podem sempre falar aqui com a tia, as futuras radialistas aqui da Rádio Parente. Um beijo em vocês. Muito obrigada pela participação, querido irmão Fernando. E além do irmão Fernando, nós temos também a participação da nossa irmã Maria da Conceição. Disse assim, olha:
5: oi, mãe. Quero um abraço, meu irmão Dedê. Amanhã vai ser dele, né? Parabéns. Um abraço para todas as mães. Para sua mãe também. O irmão Alexandre. E você. Pode crer!
1: Aê! Pode crer, irmã Maria da Conceição, que o seu recado foi entregue, viu? Um grande abraço, irmã Maria. Um feliz dia das mães para a senhora também, que já é mãe, que já é vó, né? Falam que a avó é a segunda mãe aí. Falam que quando é vó, na verdade, já vai amolecendo mais, né? Isso que falam, que quando vira segunda mãe, já vai amolecendo, já vai virando mais carinhosa. Mas a senhora já é uma segunda mãe aí, já tem os netinhos, né? Que Deus abençoe a sua vida, irmã Maria. Um feliz dia das mães pra senhora, viu? Que Deus abençoe mais e mais. Mãe é mãe, pessoal. Mulher é mulher também, né? A mãe, ela é guerreira, ela é batalhadora, ela se desdobra pra fazer as coisas e cuidar dos filhos. Então, por isso que amanhã elas realmente merecem ser homenageadas. Aí, ó, já vai a dica pra todos os filhos. A palavra vai pra vocês e volta pra mim também. A dica aí para todos os filhos homenagearem as suas mamães. E olha, a nossa irmã Edna, do Caimbé, também está aqui com a gente, marcando presença. Bom dia, paz do Senhor, irmã Edna.
6: Bom dia, minha irmã. Agradeço a Deus por mais uma noite que Ele me deu. Um sono tranquilo. creio que todos vocês também. Sim, você, sua família e os ouvintes amados. Quero mandar um abração para todos e também para a irmã missionária Eligênia, irmã Zanete, irmã Terezinha. Meus parabéns para nosso irmão Dedê. E parabéns também para todas as mães de Roraima. E se puder, toca um hino bem bonito, que eu esqueço o nome. Minha mãe já perdi. Tem 3 anos que ela está lá com o Senhor. Está melhor do que eu. Um abração.
1: Oh, um abraço, irmã Edna. Que Deus abençoe a sua vida, irmã Edna. Que Deus abençoe mais e mais. Me conceda mais anos de vida aí. A gente fica feliz que teve uma boa noite de sono, né? Eu costumo sempre falar pra vovó também, dormiu bem? Aí a vovó é bom que são sinceras, né? Quando não dormem mesmo e falam. Mas é importante saber que a senhora dormiu bem, que acordou bem, que ainda está aí, olha, inteirinha e renovada. Que a senhora tenha um bom dia das mães amanhã. Que Deus abençoe a sua vida. A senhora é muito especial pra gente. A gente fica muito feliz de ter a senhora como participante, não só ouvinte. A irmã Edna é participante assídua aqui do Entre Parentes. Um beijo, irmã Edna. Que Deus abençoe mais e mais a sua vida, a sua família também, viu? Um beijo. E olha, lá no YouTube, a nossa irmã Karine, ela disse assim, olha, a nossa irmã Karine Ramalho, o Pedro Henrique, teu aluno da EBD, também está atento, assistindo a tia Dai. Ô, Pedro, um beijo, Pedro, muito obrigada pela participação, por terem colocado eu aí pra ele assistir. É o meu aluno muito especial da EBD. O Pedro, ele já tá crescendo, a gente vê o crescimento do Pedro, né? Eu vi ele nascendo e agora a gente já vê o desenvolvimento do Pedro e o quanto que ele é uma criança realmente especial. Uma criança que consegue ali se desenvolver na frente lá do púlpito, que não tem vergonha. É um garoto de muita coragem, de muita ousadia. É um garoto que não é tímido e que consegue falar da palavra de Deus, pessoal. Olha isso, consegue falar da palavra de Deus, contar a história de Deus e cantar também sobre Deus. Olha, multifunções o Pedro Ramalho, é isso mesmo. Ele fala da palavra de Deus, pessoal. Para todo mundo, ele não tem vergonha, ele não é tímido, ele é um garoto que presta muita atenção na sala de aula, que consegue, olha, entender as histórias e repassar o conhecimento. Ele deu, pessoal, uma palavra, uma saudação no nosso último culto infantil, que foi sobre a criação. E eu digo que eu aprendi, viu, Pedro? Eu aprendi com você, Pedro. E deu uma aula lá, uma saudação muito abençoada para todos nós. Agora a gente não vai mais esquecer como foi que Deus criou a Terra, como foi que Ele fez no primeiro, no segundo, no terceiro, no quarto, no quinto, no sexto dia, no sétimo, né? Como Deus também descansou. A importância aí de nós termos o nosso descanso. E foi uma saudação, uma ministração do Pedro Ramalho, maravilhosa e abençoada. E a gente fica muito feliz de ver o Pedro crescendo na casa do Senhor. Eu vi ele nenenzinho e agora já está se desenvolvendo. E a gente vê esse crescimento espiritual também do Pedro. E a gente fica muito feliz. Ele é uma criança muito abençoada, muito especial. E com certeza é porque também tem uma mãe aí, uma mãezona do lado dele. Então, feliz Dia das Mães, irmã Karine. Que Deus abençoe mais e mais a nossa irmã Karine Ramalho, que vem sendo uma mãezona também pro Pedro. Um beijo em vocês dois. E um beijo também ao nosso irmão Nildo. Que Deus abençoe a família de vocês, um beijo. E temos aqui participando, pessoal, olha lá, quem está online aqui com a gente, o Dedê do Pode Crer. Ele tá ouvindo, e eu acho que ele tá ouvindo as felicitações pra ele também. Bora ver aqui, ele mandou um áudio pra gente.
7: Bom dia, e a paz do Senhor a todos. Eu, Dedê do Pode Crer, Eu fico realmente muito feliz aí pelos parabéns que todos os ouvintes que estão mandando para mim. E claro, né? Eu estou acompanhando aqui o programa Entre Parentes pelo YouTube. Eu acompanho todo sábado, das 10 às 12. Claro, minha irmã, a princesa Daiane. E amanhã, Dia das Mães, amanhã é meu aniversário. E todos que me desejaram parabéns, ela e os demais ouvintes aí, eu realmente agradeço de verdade e de coração. Então, lembrando, terça-feira é dia de DD, não pode crer. Me acompanhe na terça-feira das 8 às 10 da manhã. Valeu, tchau.
1: É isso aí, ó, pessoal. Quando eu falo que realmente a família de Paula, ela fica em peso assistindo os nossos programas aqui, o Entre Parentes, o Pode Crer, é verdade. A gente fica ligadinho, coladinho. E o Dedê do Pode Crer estava aqui, olha, ouvindo as felicitações, os alôs de todos vocês. Que Deus abençoe, viu, Dedê? Hoje também o dia vai ser especial pra você. Aqui, os nossos ouvintes que lhe escutam também querem mandar as felicitações, isso porque você vem sendo aí um ótimo comunicador do Pode Crer, vem sendo o amigo aí de muitas irmãs, de muitos irmãos que lhe amam muito, viu? Um beijo, irmão, também lhe amo muito. Deus abençoe. Olha, temos aqui. Ó, irmã Silvânia disse assim pra ti, Davidson. Vou mandar os parabéns amanhã no programa do pastor Franklin Singley. Olha aí, a irmã Silvânia vai guardar os parabéns, mas amanhã, Davidson, vai ter que estar ligadinho, vai ter que estar coladinho no programa também, que vai vir aí as felicitações da nossa irmã Silvânia. O recado tá dado aí, olha. A irmã Maria Olinda, diretamente do senador Hélio Campos, também está participando aqui com a gente. Bom dia, irmã Maria Olinda.
8: Bom dia, princesa Daiane. Eu sou filho da minha mãe.
1: Ah! Olha que bênção! E a Maria tinha mandado um áudio aqui antes também.
9: Bom dia, pode crer, princesa Daiane, aqui é a Maria Olinda, pai senador do campo, estou ligada, estou passando para desejar um feliz dia das mães para sua mãe, sua princesazinha, que Deus abençoe a sua mãe, que ela vai ser essa mulher guerreira, essa mulher tecedora, abençoada pelo lar, estou ligada, estou fazendo um tambaquinho aqui no molho, gostosinho, só o pitel, pode crer, princesa linda, tua voz traz muita saudade, a tua voz traz muita alegria, muita paz, minha princesa, eu amo ouvir sua voz, eu tinha ido pra rua, quando eu cheguei, já fui logo pegando o celular e mandando mensagem pra você, meu amor, eu amo você de coração, princesa, se der pra você colocar, minha princesa, coloca pra mim, Silvan Santos, não questione, desejo um ótimo sábado pra sua família, em nome de Jesus, pra sua mamãe.
1: Abraço, irmã Maria Olinda! Um beijo na senhora! E olha, agora veio o áudio do filho dela, né? Que foi aqui participando do programa. A irmã Maria, ela sempre me deixa com água na boca, entendeu? Com a barriga roncando de fome. Porque a irmã Maria sempre tá fazendo uma comida gostosa no horário do meu programa. É só pra eu ficar com vontade de experimentar a sua comida, irmã Maria. Esse peixe aí deve estar delicioso, meu Deus do céu. Tenho que experimentar esse tempero, essas mãos aí da Maria Olinda. Que Deus abençoe a senhora mais e mais. Eu fico muito feliz. Eu sei que a senhora é uma ouvinte aqui de sempre e é uma participante também de sempre. A minha amiga aqui que sempre tá comigo. Minha maior, uma das maiores, né, incentivadoras aqui do programa. E eu fico muito feliz pela sua vida, viu, irmã Maria? E o seu filho também, né, que participou aqui com a gente, o futuro radialista da Rádio Parente, futuro radialista de Roraima. Que Deus abençoe a família de vocês e, claro, um feliz Dia das Mães, irmã Maria Olinda. Que Deus abençoe a vida da senhora, viu? O nosso irmão Francisco mandando um áudio aqui pra gente também, participando novamente aqui do programa.
10: Irmã, perdoa aí, eu ia pedir um louvor, tá, irmã? Se a senhora puder botar, bote aí com Marco Nascimento. Mãe, tá bom? Que Deus abençoe.
1: Olha aí, irmão Francisco, vai ser a música do nosso irmão Francisco, uma homenagem, então, a todas as mamães que estão na escuta do Entre Parentes. E a nossa irmã Silvânia também mandou a música, irmão bacana, tá tudo certo com a música da irmã Silvânia? Peraí. Peraí, rapidinho, o louvor da nossa irmã Silvânia, né? O pedido de vocês é uma ordem. Hoje nós vamos tocar todas as músicas, pessoal. O nosso quadro de entrevista, ele vai ficar pro próximo sábado. Então hoje, de 10 ao meio-dia, o programa vai ser todo especial. Vai ser um programa musical. Então caso você queira compartilhar a sua música com a gente, pode mandar mensagem. Seu pedido é uma ordem aqui. E caso você queira homenagear a sua mamãe também, pode mandar os áudios pra gente. Estamos aqui acionando os botões. A irmã de Jesus está participando aqui na ligação. A paz do Senhor, irmã de Jesus.
11: Pode
1: crer.
11: Todos parentes.
1: Glória a Deus, Deus, irmã de Jesus.
11: Pai, Senhor, que Deus lhe abençoe ricamente. Todo sábado eu fico esperando a jovem entrar, maravilhosa, linda, com a voz esplêndida.
1: Ai, irmã de
11: Deus,
1: Jesus.
11: Te abençoe. Um feliz dia das mães para todas as mães do estado de Roraima. Aonde a sua avó, aonde a rádio chegar, eu ofereço. Bota um hino aí para as mães, para todas as mães do estado de Roraima. Que Deus te abençoe, minha prefeita. Um cheiro, um abraço. Que Deus lhe dê força, vigor. Que cada dia mais você esteja linda, maravilhosa aí no estado. Para passar o teu amor, a tua alegria para cada um de nós, minha prefeita.
1: Ô, oh, irmã de Jesus, eu recebo essas palavras. Eu fico muito feliz, irmã de Jesus, de saber aí que a senhora tá gostando, tá me apoiando aí a continuar.
11: Eu
1: é uma ouvinte muito especial,
11: programa.
1: Viu?
11: É uma benção, você e o programa é uma benção. Que Deus te abençoe nesse dia ricamente, minha princesa.
1: Amém, irmã de Jesus. Que a senhora tenha também um domingo abençoado aí, um feliz dia das mães. E a irmã de Jesus
11: eu
1: homenageou
11: respeito.
1: Também todas as mamães, né? Deu uma palavra aqui abençoada, homenageou a todas as mamães também. Um beijo, irmã de
11: Amém.
1: Jesus.
11: Bota um hino das mães, um hino aí para todas as mães, um hino bem maravilhoso.
1: Pode deixar, o seu pedido é uma ordem, irmã de Jesus.
11: Tá bom.
1: Um beijo. Temos aqui, pessoal, já o louvor da nossa irmã Silvânia e temos também o louvor do nosso irmão Francisco. Ele pediu uma música dedicada às mamães. E vai aí o pedido do nosso irmão Francisco. Também o pedido da nossa irmã de Jesus, homenageando todas as mamães. Agora vamos ao louvor da irmã Silvânia. E logo em seguida, o louvor do nosso irmão Francisco Rodrigues.

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de Matos Nascimento, pedido do nosso irmão Francisco Rodrigues e também dedicado pela Irmã de Jesus a todas as mamães ouvintes aqui do Entre Parentes e da Rádio Parente FM.

Talvez eu nunca tenha me expressado desta forma. Da forma que vou falar agora, uma frase que é a única que eu encontrei que encaixava bem nesta canção. Não precisava dizê-la, pois tu sabes que essa frase é verdadeira. E nesse seu dia eu quero que Deus cele essas palavras no meu coração para sempre. E no seu também, mãe. A frase é: eu te amo. Eu realmente te amo. Parabéns, mãe.

0: Obrigado, mãe. Que seu dia seja abençoado. Não só o seu, mas de todas as mães do mundo. Parabéns, mamães. Parabéns, filhos.
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2: Voltamos, voltamos. 11 horas e um minutinho, pessoal. Já estamos na metade do programa. Eu estava até comentando aqui o quanto que passa rápido, gente. Passa rápido demais mesmo, viu? Meu Deus do céu. E olha, quero agradecer a todas as mensagens de todos vocês, nossos ouvintes, amigos queridos aqui da Rádio Parente. Você pode homenagear aqui a sua mãezinha, pode pedir o seu louvor do momento. Anota o número aí da rádio. 99116-1059. Eu vou repetir para dar tempo de você anotar por aí. 99116-1059. 59. Olha, eu fui também desafiada, viu, pessoal? Porque nós estamos ao vivo no YouTube. É isso. E eu sempre costumo falar que estamos em fase de teste, né? Só que agora já não estamos mais, não. Porque, ó, os programas, eles já estão sendo transmitidos. Isso mesmo. Ontem, o Pode Crer foi transmitido com o pastor Alexandre. E outros programas também já estão sendo transmitidos no YouTube, pessoal. E olha, tem gente que já vai por lá e já nos acompanha no YouTube. Coloca lá na televisão, coloca no computador e deixa rodando. Mas temos também alguns ouvintes que não sabem disso. Então eu convido você que está aí agora me escutando. Não sei se você está ouvindo pelo carro, não sei se você está com o rádio ligado, mas eu convido você, no próprio celular mesmo, você pode entrar no YouTube e pode digitar assim, olha, Rádio Parente Oficial. É isso mesmo, é simples, é fácil. Rádio Parente Oficial. Vai no YouTube, pega aí o celular, escreve Rádio Parente Oficial. Quando você entrar, você já vai ver que vai ter um vídeo ao vivo, porque nós estamos ao vivo por lá. Nesse ao vivo, você vai clicar e vai acompanhar a gente. Pode dar o like lá, nós estamos aí, olha, ainda com 7 likes. Bora ver quanto é que vai aumentar. Bora aumentar. O Felipe quer... Gente, eu não gosto de ser desafiada, porque eu levo a sério. O Felipe tá me desafiando aqui, porque ontem tiveram as lives, né? E a live do pastor Mário, Luiz Mário, atingiu aí, olha, 34 likes. Meu Deus do céu, Felipe. Meu Deus do céu, eu tô longe. E o Felipe tá me falando disso aqui. O Felipe tá me falando aqui, tão me desafiando. Meu Deus, gente, eu tô ficando nervosa. Eu não gosto porque eu levo a sério competição, entendeu? Mas eu convido você, se você está escutando aí pelo rádio físico, eu convido você a ligar no YouTube. Você vai me conhecer também, né? Você vai ver como eu sou, como é que é aqui na Rádio Parente, os bastidores. E nós vamos movimentar mais e mais por lá, viu? Você que agora acessou o YouTube, você pode digitar. Eu quero saber quem agora migrou pro YouTube também, quem está ouvindo a gente. E o pastor Alexandre, pessoal, olha aqui. Quem tá na live vai ver a mensagem aqui do pastor Alexandre. Eu fui colocada na televisão de casa. Ele disse assim, olha, Daiane está na televisão. Colocaram lá na televisão da sala, pessoal, estão me assistindo, um beijo pai, um beijo mãe, um beijo vovó, que estão na companhia. Eu achei que eles estavam só escutando pelo rádio, que fica ali na cozinha, né, mas não, eles me colocaram na televisão também, olha isso, dá um pouquinho de vergonha, gente, de saber disso, que eu tô lá, olha, na televisão escancarada, mas eu fico feliz, claro. Muito obrigada, pai. Muito obrigada, mãe. Muito obrigada, vovó. Olha, o nosso irmão olha, eu sou do clube da rádio, mas eu vim aqui deixar meu like. Aê, irmão Elivan! Ai, eu tô feliz demais agora. Eu já ganhei meu dia já, de verdade. Muito obrigada, irmão Elivan. Prazer aqui, olha, nova estrutura da rádio. É a rádio também pelo YouTube. E eu fico muito feliz por essa migração sua aqui. O irmão Elivan, que é um parceirão aí de anos, né? Desde o Pode Crer, é o nosso amigo. Um abraço também à nossa irmã Fernanda, que ganharam uma caneca, né, do Pode Crer. E eu e o pastor Alexandre fomos conhecer essa família ao vivo, entendeu? Ao vivo, e são os queridos. O rádio lá também fica na cozinha, igual em casa. É na cozinha, ligado 24 horas. Um grande abraço a vocês, um abraço a todo o pessoal da Igreja Batista. Um abraço a todos vocês. Deus abençoe mais e mais a vida de vocês. E o querido irmão Elivan. E olha, o nosso irmão Elisamas também está no YouTube. Disse assim: bom dia e a paz do Senhor Jesus para a melhor apresentadora do mundo. Oi, irmão Elisamas. Um beijo, um abraço, meu eterno líder do Rosa de Saron, entendeu? Muito obrigada. Ele também está lá no YouTube e disse assim, olha: também estou ligadinho no Entre Parentes. Um abraço, irmão Elisamas. Um grande abraço à minha eterna líder também, irmã Josiânia. Um abraço a todo o pessoal da sede nacional da D Brasil. Vocês são demais, viu? Muito obrigada. Temos também aqui, olha, olha isso, da Igreja do Asa Branca 3. Temos aqui o evangelista. Disse assim, olha: a paz do Senhor. Aqui é o evangelista Jean, do Asa Branca 3. Manda um abraço para todos os irmãos do Asa Branca 3. Lembrando, olha aí, olha, lembrando que amanhã é Santa Ceia na EBD. Glória a Deus, evangelista Jean, que honra ter o senhor aqui, muito obrigada, viu? Um abraço à missionária, um abraço a todos da congregação do Asa Branca 3, uma igreja abençoada. Eu não sei se eu já fui aí, evangelista, com o senhor eu acho que eu ainda não fui aí, mas podem me convidar que eu quero conhecer aí esses ouvintes do Asa Branca. Que Deus abençoe mais e mais a vida de vocês. E lembrando, né, irmãos? Irmãos do Asa Branca, amanhã na EBD nós teremos a Santa Ceia. O recado aqui pelo evangelista foi dado. Agora ele vai reconhecer aí quem é que estava na Santa Ceia amanhã, quem é que não vai ganhar falta de amanhã. Não pode ganhar falta, não. A Santa Ceia é o dia mais especial do nosso mês. Na sede, inclusive, é no primeiro domingo, né? Mas nas congregações é aí no segundo domingo, amanhã, Dia das Mães. Porém, também é dia de Santa Ceia. Um grande abraço, meu evangelista Jean. Que Deus abençoe mais e mais a vida do senhor e de toda a sua família. Temos aqui também, olha isso, a nossa irmã Lucineia. Ela disse assim, olha: bom dia, estou aqui na Vila Brasil, a Majeri, e vim lhe ouvir por aqui, sou a Lucineia. Glória a Deus. Pessoal, esses comentários que eu estou ouvindo são aqui agora já do YouTube. Olha, gente, eu fico muito feliz mesmo dessa migração aí. Saíram do rádio, estão no YouTube agora. Um prazer conhecer você, viu, irmã Lucineia? Que Deus abençoe a sua vida. Um abraço a todos do Amajari. Gente, que honra mesmo saber que a gente ultrapassou aqui Boa Vista, ultrapassou aqui o Cantar. Nós estamos no Amajari, na Vila Amajari, aí com a nossa irmã Lucineia. Um grande abraço em você. Muito honrada, viu? Já vai ser a nossa participante assídua, irmã Lucineia. Fica aqui com a gente, a nossa parente já. Um grande abraço na senhora. Um prazer, viu? Fique por aqui também no YouTube agora, vendo a gente. Um beijo. E temos aqui também, olha, a nossa Fernanda. A nossa irmã Fernanda. Disse assim: irmã Daiane, eu também não poderia ficar de fora. Vim correndo pro YouTube. Olha aí, irmã Fernanda, muito obrigada, pessoal, muito obrigada, de coração, isso é muito importante pra gente. Eu vivia falando que era uma fase de teste, e agora, se Deus quiser, a gente vai aprimorando, porque a gente sabe o quanto que é legal também ter essa interação visual, né? A rádio, antigamente, era só pela voz, a gente ficava, quem é o dono dessa voz? Mas agora, com as ferramentas aqui da tecnologia, a gente consegue também fazer o visual. Então, agora vai ser audiovisual. Ainda estamos em fase de teste, mas saber que vocês estão lá no YouTube, estão acompanhando agora, estão gostando, né? Se Deus quiser, faz a gente se motivar mais, para investir mais e para ficarmos aqui também agora pelo YouTube. Eu não posso mais vir desarrumada, agora eu já entendi que eu tenho que vir arrumada, mas eu fico muito feliz, gente, muito feliz. Dá uma motivação a mais, um incentivo a mais pra gente, com certeza aqui esse audiovisual, essa parte do YouTube vai crescer em nome do Senhor Jesus. Muito obrigada, irmã Fernanda Alencar, por ter migrado aí do rádio pra cá, pro YouTube. Que Deus abençoe a vida de vocês. Olha como é, Felipe. O Felipe aqui tá me cobrando, tá me desafiando. Dois inscritos para 150 inscritos, gente. E eu tenho certeza, em nome do Senhor Jesus, que daqui a um ano, esses números vão estar diferentes. Eu tenho certeza, eu creio, né? Pela fé que eu tô profetizando isso, vai ficar aqui gravado. Vai ficar gravado aqui essa minha fala. Mas em nome do Senhor Jesus, nós vamos conseguir investir mais aqui. Em nome do Senhor Jesus. 150 inscritos, né, Felipe? Dois. Faltam dois para 150, mas agora a gente vai bater em nome do Senhor Jesus. Vai ser a primeira meta batida aqui do Entre Parentes no final do programa. Me ajudem aí, gente. Quem não é inscrito, só faltam dois. Pra gente terminar o programa falando, olha, temos 150 inscritos no canal. Faltam dois inscritos só. Em nome do Senhor Jesus vai dar certo, viu? Temos 11 curtidas aqui no YouTube. São números ainda que estão crescendo, mas que em nome de Jesus vão além, viu? Um beijo a todos vocês. Muito obrigada. Agora, nós vamos ouvir uma música. Essa música é muito especial. É um louvor muito especial que, de fato, marcou a minha geração. É O Chamado, do cantor Pastor Lucas. Essa música foi lançada em 2018 e na época do Coral da Almagem a gente cantava esse louvor. É um louvor que fala assim, olha, quando fizer algo nessa geração, não faça sem mim. E a gente declarava isso, olha, lá em 2018, eu lembro que eu cheguei a cantar no meu colégio de aplicação, lá na quadra, eu e a minha amiga também, a gente fez uma apresentação falando, declarando esse louvor. Quando fizer algo nessa geração, não faça sem mim. E olha que interessante, hoje nós teremos uma tarde de evangelismo da UMAD, né? A nossa igreja AD Brasil, que é a igreja na qual eu faço parte, estará se mobilizando nessa tarde de hoje, a partir das 5 horas. Todos os jovens, todos os umadianos. E aí você me pergunta, Daiane, todos os conselhos? Todos os conselhos estão convidados para fazerem parte do nosso grande evangelismo de hoje. Nós vamos impactar a nossa geração, algo que a gente declarava, olha, lá em 2018, hoje vai se concretizar em nome do Senhor Jesus também. Quando Deus estiver fazendo algo nessa geração, quando o evangelho estiver crescendo, que nós possamos colocar a nossa mão no arado e falar, eu faço parte disso, eu faço parte desse movimento evangelístico. E esse louvor vai ser dedicado, então, aqui pelo Entre Parentes, para todos os jovens, todos os umadianos. Esse louvor, ele nos chama a entender que Deus, ele tem um propósito específico para cada um de nós. E a letra fala sobre ouvir a voz de Deus e ter coragem para responder sim. Mesmo quando exige renúncias, exige mudanças e exige fé. É um ato mesmo que nos faz sair da zona de conforto e nos colocarmos à disposição. Esse é sim o significado de falar sim para o chamado, para o reino do Senhor Jesus. E o tema central desse louvor, O Chamado, é entender essa voz do Senhor Jesus e responder o sim. O significado dessa música faz referência a Isaías, quando Isaías declara: eis-me aqui, envia-me a mim. E também quando os discípulos deixaram tudo para trás e deixaram tudo para que pudessem seguir a Jesus. Então, que nós possamos relembrar a época de Isaías e de dizer conforme o profeta Isaías: eis-me aqui, envia-me a mim. E também como todos os outros discípulos fizeram. Falaram, declararam e, de fato, deixaram a sua vida para seguir a Jesus. Esse louvor, O Chamado, de Pastor Lucas, vai em homenagem a todos os jovens, a todos os umadianos que hoje estarão reunidos para o grande evangelismo às 5 horas da tarde. Um abraço ao nosso presidente, Pastor Isamar Pessoa Ramalho, e a nossa missionária Nazaré Ramalho, que estão na frente de todo esse movimento. Eles são os líderes da nossa AD Brasil e nós sabemos que estamos debaixo das bênçãos deles, que nós estamos sendo guiados, protegidos e abençoados por esses líderes espirituais que vêm fazendo a nossa igreja crescer, prosperar, porque são líderes guiados por Deus também. Um grande abraço ao nosso pastor, à nossa missionária, e agora que você possa declarar junto comigo aqui no louvor, O Chamado, de Pastor Lucas: quando fizer algo nessa geração, não passasse em mim, Senhor.
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Voltamos! 11 horas e 21 minutinhos, pessoal, estamos de volta aqui. Esse louvor super animado, super agitado, espero que você tenha aí se movimentado em casa. Eu acredito que muitos já estão fazendo o almoço aí, já estão preparando a comidinha, fritando peixe, né, irmã Maria Olinda? Estão fazendo a carne assada de panela, ou estão fazendo aquele bife, aquele frango assado, meu Deus do céu, já tô ficando com vontade também.

0: o menino vivo em dois, e dai a metade a uma e a outra metade à outra mãe. Verso 26. Então a mulher de quem era o filho vivo falou com o rei, porque suas entranhas se comoveram por seu filho, e disse: Ah, meu senhor, dai a esta o menino que vivo, não o mateis. Mas a outra disse: Não, não, será nem meu, nem teu, reparte-o. O rei então respondeu, dizendo: Dai àquela o filho vivo, não o mateis. Ela é a sua mãe. E todo Israel se inteirou da sentença que dera o rei, e tiveram temor do rei, porque viram que nele havia sabedoria de Deus para ministrar a justiça.
1: Maravilha! Missionário Antônio Marques, o show da palavra de conhecimento, com a sua participação, quero agradecer, trouxe as informações e também já aproveitou e ministrou uma palavra de bênção. Deus continue abençoando o missionário, ele que é um dos nossos locutores, sempre com uma palavra oportuna da palavra de Deus para todos nós. Temos aqui recebendo algumas informações, mensagens, que pede para que a gente possa anunciar hoje. Nós temos a nossa Santa Ceia Geral, Ceia do Senhor, a nossa sede, Catedral da Assembleia de Deus Madureira, na rua Felipe Schaud, 1127, Asa Branca. E nós estamos num projeto de construção da ampliação também de um cômodo na sede. Então, podem ir, nesse sábado haverá caldo, um caldo abençoado, um valor de R$ 10, e também vai ficar ali servindo nas adjacências do templo para levantar recurso para um novo local da construção da nova cantina. A cantina tem o seu espaço, mas da ampliação, tá? Então, nossos irmãos e quem estiver passando por ali vai ter oportunidade de provar um saboroso caldo ali na nossa igreja. Temos também informação que pedem para compartilhar. No dia 29 de maio, final do mês, vamos ter um evento chamado Proibidos para Perfeitos. Proibidos barra para barra prefeito. Perfeitos. Ou seja, a ideia é proibidos para o pecado para chegarmos à perfeição. Da Assembleia de Deus Madureira, Congregação Efraim. Aí tem assim, para lá das 12. Os temas, os jovens são bem criativos. Então, será às 21 horas e 47 minutos o início. É uma vigília no dia 26 de maio, uma sexta-feira, na rua Isídio Galdino da Silva, 1443, Senador Hélio Campo. Tá bom? Você não é proibido, mas este culto é proibido para perfeito, ou seja, proibido para alcançar a perfeição. Pregador, o líder estadual de jovens, evangelista Nicolas John, cantores Lucas Queiroz e evangelista Marcos Costa. Então temos aí esse evento também, já estamos convidando você para estar participando conosco nesse grande movimento, tá bom? Olha só, nós temos hoje, quero. Na verdade, já estamos na metade. Quero mandar um abraço ao pastor Augusto da Igreja Metodista. Deus abençoe. Ele teve uma iniciativa juntamente com a sua equipe e estão promovendo hoje uma palestra, um evento. Pastor Augusto, estão promovendo uma palestra na sua igreja, no templo, hoje, 9 de maio. Das 14 às 18 horas, da Missão AME, que é um projeto da Igreja Metodista, treinamento de evangelização, material para discipulado e abordagem de evangelização. Quem são os alvos? As crianças. Então, evangelizar crianças, adolescentes, jovens, exige mais do que boa vontade, exige visão, preparo e ferramentas adequadas. A Missão AME existe suprir a Igreja Evangélica Brasileira com materiais bíblicos que alcancem essa faixa etária, crianças e adolescentes. Em parceria com a Igreja Metodista, em Boa Vista, vamos realizar gratuitamente, em treinamento de evangelização e discipulado, cada igreja apresentar.

0: lá. Então tem aqui um projeto que quem participa vai estar recebendo uma doação e uma porção de material de evangelização para as três faixas etárias, tá? Pré-adolescente, adolescente e a juventude. Ali na rua Severino Mineiro, 270, Messejana, que é a Igreja Metodista Pastor Augusto. Deus abençoe nosso pastor Augusto Cárdias, que é um projeto audacioso, um projeto grande, um projeto abençoado para a glória de Deus. Nós temos também no cenário nacional uma informação que nos deixa triste, que é o ministro, de novo ele, já pode até pedir mais várias vezes a música, é trick, o ministro, né? A gente tem que ser educado, respirar fundo para não pecar, né? O ministro aí, excelentíssimo ministro Alexandre de Moraes, que foi que ele aprontou dessa vez, suspendeu a lei que foi promulgada agora essa semana pelo presidente do Senado, Alcolumbre, que também é uma figura aí bem emblemática, né? O Alexandre de Moraes, ele suspendeu a lei da dosimetria. Por que, pastor, falar sobre isso? Porque ali estão nossos irmãos, muitos pastores, quem acompanha de perto, quem está tendo, quem tem a visão macro e a visão micro também, está acompanhando, sabe que tem irmãos evangélicos, católicos, que são os chamados da linha dos patriotas, que já estavam contando com essa lei que entrou em vigor agora para já pedir sua liberdade. E agora a gente vê essa suspensão da lei. Lógico, a lei foi apenas suspendida, né? Mas traz efeitos imediatos para quem já estava entrando com ação para rever, para reaver a progressão penal, a progressão de pena, para já poder ir para casa. E quem sofre isso são nossos irmãos. Vamos continuar orando para que Deus possa dar paciência, possa dar saúde, e que o Brasil venha romper. Hoje tivemos uma reunião pela manhã e feliz nosso pastor, vice-presidente, pastor Elton, ele trouxe uma palavra, que palavra sinceras, que um homem não vai resolver a situação política da nação, não é nenhum lado, nenhum outro. A igreja, ela tem esse papel, a igreja se posicionada, ela tem esse papel. Fizemos uma provocação aqui no início do programa, dizendo que se nós chegarmos nas penitenciárias e perguntássemos quantas pessoas ali são evangélicas, a maioria irão levantar as mãos. E a gente poderia chegar a uma conclusão: a igreja errou? Não, a igreja não errou. É uma questão de posicionamento. A pessoa, a igreja, nós estamos ali para errar menos. Tá? Para errar menos. Hoje, a maioria absoluta, nós sabemos, são cristãos, né? Nosso segmento cristão no Brasil está avançando e já tem projeção política. As pessoas já separam, fazem um corte. Os meios de comunicação, os meios que vão fazer pesquisas, sempre falam: ó, os evangélicos agora vão determinar. Tá? Mas a salvação da nação passa pelo crivo da fé, da igreja. Da igreja, né? Jesus é o que pode, nós, a nosso credo, nossa crença, acreditamos nisso, tá bom? Então, tem muita coisa acontecendo no Brasil e eu fico angustiado, coração apertado, coração pequeno. Meu Deus, já são aí, desde 2013, já são 13 anos essa perseguição ferrenha. Tem muito mais tempo? Tem. Mas essa movimentação que nós estamos vivendo hoje, do antagonismo, não mais a guerra das tesouras, né? A esquerda e o centro, que é a esquerda também, conhecida como a Guerra das Tijolas, hoje não. 2013 começou de fato, 2013, depois 14, chegamos hoje. E a gente fica apreensivo, querendo que o país viva pacificado, que o país volte a crescer, que caminhe para frente. As pessoas estão cansadas, mas a polarização, ela está aí, é a realidade, né? Então isso está minando pro campo político, não só para o campo político, mas para o campo jurídico. Também extravasa aí nas questões educacionais. Tivemos a reportagem agora da Jovem Pan, no jornal da Jovem Pan que 80% do material didático das escolas hoje são ideologias, principalmente falando contra o agro. Olha onde nós chegamos, né? E a igreja, ela precisa, e nós estamos fazendo isso, né? Lógico, durante, é porque dói. Quando dói, a gente grita. O ser humano é assim, a sociedade é assim. Então, está doendo hoje, mas o mundo sempre foi assim. Tá? Momento de paz, momento de conflito. Momento de paz e momento de conflito. Hoje estamos num conflito político, conflito ideológico, e acaba atingindo de forma tácita, de forma direta ou indireta, aí as igrejas. As igrejas estão se posicionando, precisam se posicionar, tá bom? Então, aí o ministro Alexandre de Moraes já pode pedir musiquinha de novo, tá bom? Pro Fantástico aí, que ele tá fazendo um trabalho aí, um bom trabalho, não sei para quem, para não dizer assim, né? Vamos de música, na volta estaremos orando por você, estaremos compartilhando uma palavra abençoada, no nome de Jesus. Vamos de música.
1: 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Nenhuma das boas palavras que o Senhor liberou caiu por terra. Todas se cumpriram, Simone.

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2: Livro de Juízes, capítulo 4, a partir do versículo 1, nos diz assim: Porém os filhos de Israel tornaram a fazer o que era mal aos olhos do Senhor, depois de falecer Eude. E vendo o Senhor na mão de Jabim, rei de Canaã, que reinava em Hazor, e Sísera era o capitão do seu exército, o qual então habitava em Arosete dos gentios. Então os filhos de Israel clamaram ao Senhor, porquanto ele tinha 900 carros de ferro, e por 20 anos oprimia violentamente os filhos de Israel. E Débora, mulher profetisa, mulher de Lapidote, julgava a Israel naquele tempo. Ela sentava-se depois, ou ela sentava-se debaixo das palmeiras de Débora, entre Ramá e Betel, as montanhas de Efraim, e os filhos de Israel subiam a ela a juízo. Nós temos essa passagem bíblica que faz referência da primeira mulher a governar a nação de Israel. Nós estamos vivendo uma época até que é oportuna, muitas mulheres estão sendo oportunizadas, honradas, estão assumindo sua posição de destaque. Isso é muito importante, isso é muito bom. No entanto, há 1.200 anos atrás, o povo de Israel já tinha, já consolidava a primeira mulher como líder, como juíza, como governante da nação. Em uma época onde o livro dos juízes de Israel, muitas das vezes retrata o povo fazendo o que era mal aos olhos do Senhor. E aqui não é diferente, morre Eude e Deus levanta uma mulher, uma guerreira. E esse texto nos remete à valentia, à coragem, uma mulher que temia o Senhor, que julgava a nação. O texto que nós lemos, debaixo de uma palmeira, ela julgava Israel, ela era profetisa. E ela foi tão virtuosa, de tanta força espiritual, força moral, que Deus permitiu que Israel a chamasse de mãe de Israel. É a primeira vez que nós vemos na história do povo de Israel uma expressão mãe de Israel. E eu quis trazer esse texto para trazer um paralelo. Quando a mulher se posiciona, quando a mulher ela cumpre o seu papel, o seu valor, eu estive dias atrás falando um pouco sobre isso, Deus honra uma mulher que sabe quem ela é, uma mulher que sabe de onde veio, onde ela está e para onde ela vai, tem direcionamento, Deus honra. E eu estava dizendo sobre a importância de nós sabermos os passos que nós estamos dando para deixar legados geracionais. A história sempre vai registrar. Eu tive oportunidade de dizer isso para uma autoridade mulher essa semana, e não tem problema nenhum, quero fazer menção da primeira comandante-geral da Polícia Militar do Estado de Roraima, a Coronel Valdeane Alves. Foi promovida, foi ascendida ao posto máximo da corporação em 2020 e por dever de justiça, assumiu agora, essa semana, o comando da Polícia Militar do Estado de Roraima. Eu tive a oportunidade de ministrar essa palavra e orar por ela, trazendo isso, e disse para ela, e digo aqui para todas as mães: Débora foi conhecida como mãe de Israel. A senhora tem a oportunidade de ser conhecida como mãe dessa corporação. A história requererá dos seus heróis e heroínas, as nossas mães, as mulheres, os homens, o seu caráter e o seu legado. Que legado nós estamos deixando para as próximas gerações? Qual o nosso posicionamento? O que nós estamos fazendo? Julgar com sabedoria. Débora julgava com sabedoria. O Israel ia ter com ela ali debaixo de uma palmeira, ali entre Ramá e Betel, nas montanhas, nas palmeiras das montanhas. Ela temia ao Senhor. Nos momentos de batalha, de luta, de dificuldade, ela ia juntamente com o seu comandante para a guerra e vencia. Várias virtudes dessa mulher que nós podemos aprender. E hoje alguém pode dizer, será se a sociedade está evoluindo? A sociedade está evoluindo? A sociedade vai evoluir cada vez mais quando homens, quando pessoas de valor, de caráter, quando os verdadeiros heróis se posicionarem. Estamos num tempo de falência, de crise de integridade. Estamos vivendo num tempo de opróbrio, de vergonha. Mas Deus vai levantar pessoas, mulheres como Débora, mãe de Israel, mãe para a sua geração, cuidadoras, que se doem, que se posicionam. E é isso que Deus quer de você, mulher, você que é valorosa, você que é guerreira. Muitas, hoje, nós, é até uma brincadeira de mau gosto, mas é uma realidade. Eu ouvi de uma juíza, e ouvi de algumas autoridades, não somente de uma juíza, semana agora, mas ouvi de outras autoridades, que é a figura da família brasileira. O mundo apresenta duas figuras da família brasileira. Uma delas é a mãe solteira que cuida dos seus filhos. Precisamos mudar essa realidade, resgatar os lares. Mas você, mulher, que está aí me ouvindo, Deus vai te dar a unção de Débora. Deus vai te dar a virtude que estava sobre ela. E você vai apacentar, vai trazer estabilidade emocional para a sua casa, para os seus filhos. Vai projetar, se você é assim, se você está nesse segmento de família, de mãe solteira. Você que está inserida num casamento abençoado, tem a figura do pai, a figura da mãe, a prole. Deus vai trazer a unção da matriarca. Do patriarca e da matriarca, que traz paz. A Bíblia diz no Salmo da Família, Salmo 128, bem-aventurado. Salmo 128, olha o que diz o Salmo 128. Vou estar aqui lendo com vocês. Salmo 128 diz assim: bem-aventurado aquele que teme ao Senhor e anda nos seus caminhos, pois comerá do trabalho das suas mãos, feliz será e tirará bem a tua mulher, a mãe da casa, a matriarca. A tua mulher será como a videira frutífera ao lado da tua casa, e os teus filhos como planta de oliveira ao redor da tua mesa. A oliveira cresce para cima, e a videira cresce para os lados. A mulher comparado com a videira, seu crescimento é para os lados. E os filhos como oliveira, ou seja, o DNA do pai. Olha que figura de linguagem que a Bíblia nos apresenta. Verso 3 de Salmo 128. A tua mulher, a mãe, a matriarca, a mãe. A tua mulher será como a videira frutífera ao lado da tua casa. Videira, vinho, alegria para casa, ao lado. Por quê? Porque cerca. O que fica ao lado é o que protege o lar, cerca das emoções. Por isso que é importante uma mulher equilibrada. Louvado seja Deus por você, pela sua vida, mulher. E os teus filhos como planta de oliveira. Oliva, ela cresce para cima e a videira para o lado. E se está ao lado da casa, quer dizer que ela está cercando as videiras, ou seja, um escudo está sendo formado. Uma proteção espiritual. Olha o símbolo profético, olha o símbolo tipológico do texto. A proteção da casa. Os filhos têm um DNA do pai na videira, mas a proteção que impede as más influências. A Bíblia diz que a Bíblia diz que as más conversações corrompem os bons costumes. Lógico, é um papel de ambos, dos pais, o pai e a mãe. Mas essa sensibilidade nós vemos, essa sensibilidade nós vemos aflorada na mulher. A mulher tem o sentido, como diz o costume, aquele sentido a mais. E a sua casa está abençoada, por quê? Porque tem uma mulher, tem uma mãe, tem uma Débora, tem uma mulher que se posicione. Eis que assim será abençoado o homem que teme ao Senhor. No verso 4 ele coloca um homem, mas olha a importância no verso anterior. O homem é abençoado porque tem uma casa cercada. Por que no verso 4? É porque o homem traz o temor para dentro do lar. Bem-aventurado aquele que teme ao Senhor. O homem traz o temor para dentro do lar. O homem é o sacerdote. E a mãe é a proteção. E com essa simbiose, o que acontece? A casa é abençoada. O Senhor te abençoará desde Sião. E tu verás o bem de Israel. E todos os dias da tua vida. E verás o filho dos teus filhos. E a paz sobre Israel, sobre os teus muros. A paz sobre a tua casa. Feliz dia das mães. Deus está levantando Débora, as mulheres abençoadas para abençoar. Pai eterno, poderoso de Deus, te louvamos, pois tu és fiel. Queremos apresentar as nossos ouvintes que nos acompanharam até aqui agora. Que o Senhor possa continuar abençoando nesse final de semana, que possamos estar ligado com o Senhor, podemos estar, meu Deus, mais pertinho e ouvir a tua voz, estarmos sensíveis ao Espírito Santo. Essa pessoa que está ao alcance, que está angustiada, aflita, triste, pensando em suicídio, pensando em desistir, meu Deus, ô Senhor, cobre com teu sangue, dê paciência, meu Deus, e direciona no nome do Pai, do Filho e do Espírito Santo. Amém.

Muito bem, obrigado você que nos acompanhou na programação Madureira em Ação. Deus abençoe grandemente. Nossa irmã Mirella ainda manda mais uma mensagem. Amém, eu creio em nome de Jesus. Recebeu a palavra, Deus abençoe. Nossa irmã Mirella, você que mandou seu áudio. O evangelista mandou também aqui. O evangelista Donizete também, tá bom? Já mandou também aqui mais um carinho. Deus abençoe a sua vida em nome de Jesus. Sábado que vem estaremos de volta com o programa Madureira em Ação.

0: 15h59.
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0: Dezesseis horas e 2 minutos.
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6: Boa tarde, na paz do Senhor Jesus. Eu sou o Pastor Manassés, te faço companhia até às 18. Aqui pela 105,9 Parente FM, a rádio que toca a família. E neste sábado, hoje é 8 de maio de 2026, está começando o programa Melodia. Quero aqui já agradecer a direção geral de rádio e também aqui o nosso querido bacana que ele transmite aqui, ou seja, que opera aqui os botões da Parente FM, que coloca no ar aqui o programa Melodia. E para você que nos ouve em qualquer ponto da cidade de Boa Vista, aqui em Santa Cecília, seja todos bem-vindos aqui ao programa Melodia, que vai até às 16 aqui com o pastor Manassés, hoje sem a companhia aqui da emissão Elissandra. Nós vamos prosseguir levando aqui a programação deste sábado, quando são 16h07. 16h07 aqui em Santa Cecília, município do Cantar. E hoje nós temos um tema todo especial. O tema do programa de hoje é algo que todos nós precisamos viver, né? Confiança em Deus. Que algo é esse que nós precisamos viver? Confiança em Deus. A Bíblia diz em Provérbios 3:5: confia no Senhor de todo o teu coração e não te estribe no teu próprio entendimento. Isso significa confiar mesmo sem entender, andar mesmo sem viver e descansar mesmo quando tudo parece incerto. Se você chegou aqui preocupado, ansioso ou inseguro, hoje Deus vai alinhar o teu coração. Fique conosco, porque hoje é o dia de confiar no Senhor. E falando em confiança, nós vamos fazer aqui uma oração e na sequência nós vamos chamar aí Bruna Carla com louvor e confiança. Oramos ao Senhor. Senhor Deus, eterno Pai, neste sábado nós somos gratos ao Senhor por mais uma oportunidade de poder levar o ar ao programa Melodia. Pedimos ao Senhor que abençoe a todos os nossos ouvintes que estão aí ouvindo a Parente FM, que o Senhor abençoe, que o Senhor dê graça, dê vitória em tudo aquilo que eles almejam e pedem do Senhor. Também quero apresentar todas as mães, Pai, do nosso estado, e do nosso país também, Senhor, que o Senhor possa alcançar com a Tua bondade e misericórdia. Em nome de Jesus, nós oramos e agradecemos ao Senhor pela Tua bondade e misericórdia. Amém. Então fique agora aí com Bruna Carla, confiança.

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1: Estamos de volta com a programação Melodia. Quando são 16 horas e 15 minutos, você pode participar da programação de hoje pelo 99116-1059. 99116-1059 é o telefone da sua participação aqui no programa Melodinha. Mandar um abraço também ao pastor Enéas, né, que esteve aqui apresentando o programa Madureira em Ação. Deus abençoe o pastor Enéas e toda a sua equipe aqui do programa Madureira em Ação. E nessa oportunidade, nós queremos mandar um abraço a todos os nossos irmãos aí da nossa igreja, né, e ao nosso pastor presidente, pastor Milton Carvalho de Oliveira Filho, que é o presidente aí da Assembleia de Deus, da Convenção Comadre. Um grande abraço ao nosso pastor e toda a sua família ligada aqui na programação Melodinha. E aos meus irmãos também que estão aí no bairro Canaã, onde fica a nossa congregação. Se você quiser ir participar de um culto conosco, quero te convidar para amanhã. Amanhã nós temos a Escola Bíblica Dominical a partir das 8h30. E à noite nós temos o culto em homenagem ao Dia das Mães. O nosso endereço é a Rua Caleb, 814, no bairro Canaã. Você será bem-vindo conosco ali para cultuarmos o nome do Senhor nosso Deus. São 16 horas e 16 minutos. Nós vamos agora mais um louvor. E na sequência musical nós vamos aqui parabenizar a todos os irmãos que estão fazendo aniversário, que fizeram aniversário esta semana. São 16 horas e 16 minutos.

Josiane, nós queremos fazer uma homenagem a uma pessoa muito especial que faleceu, que está nos braços do Pai, que é o nosso grande amigo Edivaldo Novaes. É um camarada que Deus usou ele para que eu pudesse estar aqui, para que Josiane estivesse aqui, para que a Extra também, todos os nossos louvores. E essa homenagem eu quero fazer a esse grande homem de Deus, Edivaldo Novaes, que nos ensinou e que nos foi um canal de Deus para a nossa vida.

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2: Estamos de volta com a programação Melodia, são 16 horas e 21 minutos. E quem participa conosco é a minha colega de trabalho, a nossa querida Liliane. Liliane, ela está na sintonia do programa e diz: manda um alô para Liliane e Ana Luísa no Bairro Liberdade. Grande abraço a Liliane e também a Ana Luísa no Bairro Liberdade. Que Deus abençoe a vida de vocês. Que também está participando com a gente é a nossa querida Ubeda Sueli. Ela diz: a paz do Senhor, pastor e missionário, gostaria de um louvor para todos os irmãos e ouvintes. Deus de promessa com Davi Sarce, né? Ela, aqui, nosso amigo bacana, já vai aqui procurar, né, o seu louvor, missionário, Obreira Sueli. Que Deus abençoe sua vida e que parabéns pelo Dia das Mães. Deus abençoe a senhora e toda a sua família. A senhora que sempre participa aqui da programação Melodia, ou seja, todos os programas da Rádio Parentes, né? É, ela disse assim também: e os parabéns vai para a minha neta, a Tayane, Tayane Maiara. Parabéns, Tayane. Daqui a pouco a gente vai já cantar os parabéns aí, né, para os aniversariantes da semana. Que Deus abençoe e desejo muito santo de vinda aí a sua neta, meu brilho Sueli, a Tayane Maiara. Deus abençoe. São 16 horas e 23 minutos. Quero também mandar um abraço a todos os meus queridos que faz aí, trabalha no, nos carros de aplicativos, mas que estão aí ouvindo aí baixinho, né? Ouvindo aí a Parente FM. Que Deus abençoe a vida dos meus amigos motoristas de aplicativo, né? É um trabalho realmente, é um trabalho difícil, né? É enfrentar esse trânsito, mas Deus é com você e vocês vão vencer em nome do Senhor Jesus. Mandar um abraço aos meus irmãos ali do bairro União, onde está a minha querida missionária Luzinha. Que Deus abençoe a nossa querida missionária e a todos os irmãos ali do bairro União, que está sob a liderança ali do pastor José Francisco. E mandar um alô aos meus irmãos aqui da sede do Cantar, que estão na sintonia do programa. Que Deus abençoe a todos os meus irmãos. Mandar um alô para a minha querida esposa, Elissandra. A missionária Elissandra não pôde estar aqui comigo hoje no programa, mas aonde ela estiver, receba aqui o nosso abraço, o nosso carinho. Que Deus a abençoe. São 16 horas e 24 minutos. Você esteve aí na companhia anteriormente, Bruna Carla, Eu Vou Confiar, e Marquinhos Gomes, Confiança, né? Confiança é necessário que nós possamos estar confiante no Deus no qual nós servimos. Confiar é saltar o controle, né? É dar o controle da nossa vida ao nosso Deus. Confiar em Deus não é fácil, porque exige abrir mão do controle, ou seja, eu vou entregar o controle da minha vida ao meu Senhor, ao meu Deus. O ser humano quer entender tudo, prever tudo, resolver tudo, mas Deus nos chama para confiar. Para que eu possa resolver tudo, entender tudo, prever tudo, eu tenho que confiar no Senhor, nosso Deus. Como ensina o Provérbios 3,

0: Feche os teus olhos, querido. Levante as suas mãos, se você pode. Comece a pensar na promessa de Deus na tua vida, querido. Pense na promessa. Diga comigo.
1: Vai se cumprir. Vai se cumprir. Vai.
0: Não sei qual é a promessa, mas eu sei que Deus pode cumprir na tua vida.

0: cumprir na tua vida, querido. 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
7: Estamos de volta com a programação Melodia. Mandar um abraço aos meus queridos irmãos que dão apoio cultural aqui na programação Melodia. Mandar um abraço aí pro meu querido presbítero Josué da Casa Canário. Também é o pessoal da Panificadora Lima, meu amigo Eliseu, e também da Funerária Max Domem, meu querido presbítero Nascimento. Que Deus abençoe os nossos irmãos aí na sintonia do programa Melodinha, quando são 16 horas e 36 minutos. 16 horas e 33 minutos. E quem participa com a gente aqui da programação de hoje é a nossa querida irmã Elma, ela é da congregação Canaã, é onde nós somos ali os dirigentes. Que Deus abençoe a nossa querida irmã Elma. Ela pega o louvor com Anderson Freire em Efésios 6. Daqui a pouco nós vamos tocar para você, mas agora nós vamos chamar aí os aniversariantes da semana. E já parabenizando a todos, vamos ouvir a vinhetinha aí em homenagem aí aos nossos irmãos que fizeram aniversário esta semana.

Parabenizamos a todos os aniversariantes da semana. Que Deus abençoe com saúde, com paz e proteção. E um novo tempo cheio da presença de Deus. Receba o nosso carinho e as nossas orações aqui aos aniversariantes da semana. Eu quero mencionar aqui o nome da Tayane e da Mayara, que são as netas da Obelha Sueli. E eu vou orar aqui então pelos os aniversariantes da semana. Então, se você fez aniversário esta semana, sinta-se abraçado aqui pelo programa Melodia e nós vamos orar por você nesta oportunidade. Senhor Deus e Eterno Pai, nesta tarde nós apresentamos a todos que fizeram aniversário esta semana, que o Senhor prolongue os seus dias aqui de vida aqui na terra, que o Senhor abençoe, dando graça, saúde, prosperidade e que seja das tuas mãos o instrumento. Assim nós oramos e agradecemos em nome de Jesus. Amém. Então, parabéns a todos os aniversariantes aqui da semana. E nós vamos então agora atender os nossos ouvintes. Nós vamos começar aí pelo Valdeci Aguiar, né? Vai dar tudo certo. Creia que vai dar tudo certo. Confie que tudo vai dar certo. Você vai ser vitorioso. Você já é vitorioso em nome de Jesus e, portanto, vai dar tudo certo. Na sequência, nós vamos ouvir também Anderson Freire com Efésios 6. É um oferecimento aí da nossa querida irmã Elma. Que Deus abençoe aos nossos ouvintes, quando são 16 horas e 39 minutos.

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1: Estamos de volta com o programa Melodia, são 16 horas e 48 minutos. Você pode participar da programação pelo telefone 991-16-1059. 991-16-1059 é o telefone que você participa aqui da programação Melodia. Você esteve na companhia aí de Anderson Freire, Efésio 6, e antes teve Valdeci Aguiar, como vai dar tudo certo. E agora vamos passar então o Momento Mulher deste sábado. Hoje, apresentado aqui por mim, o Sérgio Sano, não pôde vir, eu vou fazer aqui o Momento Mulher, mas o bacana, né? Pode tocar aí, bacana.
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1: No Momento Mulher de hoje, nós estamos falando sobre confiança, né? Uma mulher que confiou no processo. Quem é esta mulher? Nós estamos falando de Esther. Esther não sabia como tudo iria acontecer, mas confiou. Ela entrou diante do rei, sem garantia, mas com fé. Mulher, confia em Deus, é continuar mesmo sem resposta. Esther nos ensina confiar mesmo com medo, confiar no tempo de Deus e confiar no propósito. Só você confiar, Deus se encarrega do restante. E é verdade. E com esse Momento Mulher, nós queremos então parabenizar a todas as mães, né, as mulheres mães, que Deus abençoe a todas vocês. Realmente, Esther é um exemplo de uma mulher que confiou no Senhor, que confiou no decorrer do processo e alcançou misericórdia, alcançou o favor divino, porque para alcançar o favor divino, temos que ter fé e confiar. E você que é mãe, entende muito bem do que eu estou falando. A mãe confia no Senhor para que os seus filhos continuem crescendo no temor e na obediência à palavra de Deus. São 16 horas e 51 minutos. Vamos então ouvir agora um louvor com canção e louvor, Calmaria. Né? Esse louvor, eu gosto muito desse louvor. E nós vamos tocar aí para você também ouvir e deliciar, né, esta canção maravilhosa.

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9: Estamos de volta com a programação Melodia. Você esteve aí na companhia do Canção Novo Camari, também de Midian Lima, Esperança e Direção. Eu quero mandar um alô todo especial, né? Para a nossa querida irmã auxiliadora. Ela está na sintonia do programa. Que Deus abençoe a nossa querida irmã auxiliadora aí no bairro Caranã. Em qualquer ponto da cidade, ela mandou aqui dizendo que está ligada na programação do dia. Um grande abraço, Deus abençoe e tudo de bom. E parabéns pelo Dia das Mães. Também quero mandar um alô ao nosso querido evangelista Valdir. Evangelista Valdir é o nosso comentarista da revista da Escola Bíblica Dominical, da CPAD. Daqui a pouquinho nós temos o quadro EBD no rádio, com o nosso querido evangelista Valdir, da Congregação Tribo de Levi, da Assembleia de Deus Comadé, onde ali está o pastor Santiago e a sua esposa, a missionária, me fugi aqui o nome da missionária, mas que Deus abençoe ali a nossa querida, nosso querido pastor Santiago e toda a sua equipe ali no bairro Centenário. Nosso querido evangelista Valdir, sua esposa, sua filha, que Deus abençoe grandemente os nossos irmãos que cooperam conosco aqui no programa Melodia com o quadro EBD no rádio. São 17 horas e 8 minutos. Vamos agora ao Momento Missionário.
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E o momento missionário de hoje, nós vamos falar sobre o Irã. O Irã é o décimo país, está em décimo lugar dos países mais, que mais persegue, né, o evangelho. Segundo a revista Portas Abertas 2026, agora é o nosso momento missionário, né? Segundo Portas Abertas, o Irã ocupa o décimo lugar entre os países mais perseguidos, mais perigosos do mundo para os cristãos. Nos últimos anos, especialmente em 2025 e 2026, o governo tem intensificado a perseguição. Cristãos enfrentam prisões por causa da fé, vigilância constante, proibição de culto em público. Muitos precisam se reunir em casa e em segredo. Mesmo assim, a igreja no Irã é uma das que mais cresce no mundo. Isso mostra que a perseguição não impede o crescimento do evangelho. E é verdade, né? Muitos países perseguem aqueles que são cristãos. E nós precisamos vencer essas etapas com oração. Nós vamos orar ao Senhor. Senhor, fortalece a igreja no Irã. Dá coragem aos que estão sendo perseguidos. Guarda cada família e continua salvando vidas naquele país. Em nome de Jesus. Amém. Que Deus abençoe a todos os missionários aqui do nosso país, que estão aí nas regiões, nos lugares distantes, ou aqui mesmo na cidade, evangelizando, pregando a palavra. Que Deus abençoe as vossas vidas e que o Senhor continue usando vocês, né, com a pregação, com a evangelização do evangelho que transforma e que liberta. São 16 horas, aliás, 17 horas e 11 minutos aqui em Santa Cecília, município do Cantar. Nós vamos chamar mais uma faixa musical. Daqui a pouquinho eu volto aí com a reflexão da palavra de Deus. Vamos ouvir então Gabriela Gomes, Esperança e Direção.

Estamos de volta com a programação Melodia, são 17 horas e 12 minutos. Vamos chamar agora, né, Samuel Messias, Eu Não Perdi o Controle. Encontramos aqui, né, já tinha tocado já, Gabriela Gomes e Marquinho Gomes. Vamos então ouvir Samuel Messias, Eu Não Perdi o Controle.

Estamos de volta com a programação do dia, são 17 horas e 20 minutos. Vamos agora a uma reflexão da palavra do Senhor. Nós estamos falando hoje sobre confiança. E quando nós falamos de confiança, não podemos deixar de ler o livro de Hebreus, capítulo 11, a partir do verso 1, que vai falar sobre a fé. Confiança é ter fé. Diz assim a palavra do Senhor: ora, a fé é o firme fundamento das coisas que não se espera e prova das coisas que não se não vê. Essa é a definição mais completa e mais real da fé. Eu não sei, não sabemos o que você está precisando, o que você está enfrentando nesses últimos dias. Mas se é uma atitude de fé, se precisa agir através da fé, esse aqui é o manual. O manual da fé, porque a fé, ela traz aquilo que está distante, que aos olhos humanos estão muito longe, mas a fé traz para pertinho de você. É por isso que a palavra de Deus vai dizer no mesmo capítulo, no versículo 7, diz assim: pela fé, Noé, divinamente avisado das coisas que ainda não se vinha, temeu, e para a salvação da sua família, preparou a arca, pela qual condenou o mundo e foi feito herdeiro da justiça, que é segundo a fé. Então, olha, você percebeu? Então, como a fé, a importância da fé, a importância de nós termos fé. É interessante que a gente vai dizer que aqueles que aproximam-se de Deus creem que Ele existe e que Ele é galardoador daquele que o busca. Então é necessário, é preciso que todos aqueles que se aproximam de Deus tenham que ter fé. Sem fé é impossível agradar ao Senhor. Se você está precisando de uma atitude de fé, esse é o momento, através aqui da palavra de Deus, que vai alimentar essa fé, essa atitude que você precisa tomar de fé para alcançar aquilo que você almeja, que você deseja. O que chama a atenção é aqui no versículo 7, porque na época de Noé, todos nós sabemos através da palavra de Deus que não chovia e que o orvalho da terra que subia da terra era que regava as plantações. Como é que agora aparece alguém dizendo para Noé que vai ter o dilúvio, conforme está registrado no livro de Gênesis, capítulo 6, o Gênesis, capítulo 6, e a partir do versículo 13 e 14, e também do versículo 8 e versículo 9, vai falar, então, do dilúvio. Então, o Senhor fala com Noé que ele deveria preparar uma arca, e o Senhor dá ainda a ele as referências de tamanho, de altura, para que Noé pudesse construir esta arca. Veja bem, se fosse no dia de hoje, se não chovesse e aparecesse alguém dizendo que tinha que preparar uma arca porque Deus ia agora exterminar a humanidade com água, seria se nós ia acreditar? Foi também assim que aconteceu com Noé. Naquela época, não chovia. E o Senhor falou com Noé. E a Bíblia chama a atenção a nós, dizendo assim: e Noé creu, ele creu e ele temeu ao Senhor. Tudo isso ele fez pela fé. Então, pela fé, ele foi divinamente avisado das coisas que ainda não se via. Não se via chuva na terra, não tinha chuva. Mas ele temeu e acreditou. E aquilo que Noé acreditou, ele começou a pregar, começou a falar do que iria acontecer. E o povo zombou, o povo criticou, o povo não acreditou. E, portanto, todos foram exterminados da face da terra com o dilúvio. Porém, Noé e sua família escaparam. Por isso é importante que nós passamos a confiar em Deus. Quem confia no Senhor, teme a Ele. Teme. E o temor do Senhor é o princípio de toda a sabedoria. Então é necessário que você que me ouve tome uma atitude de fé, mesmo que você não esteja vendo com seus olhos
materiais, mas alcance com teus olhos espirituais e tome uma atitude de fé que Deus vai atender, ouvir você e vai realizar aquilo que você almeja para a sua vida ou para a sua família. Quem confia no Senhor não desiste. Quem confia em Deus não para no meio do caminho. Pode demorar, mas acontece. Pode ser difícil, mas Deus sustenta. Quem confia, continua. Quem confia, permanece. Quem confia, vence. Porque Deus nunca falhou e não vai falhar. Confia no Senhor. Confia no Senhor, será salvo tu e a tua casa.

pois até porque Deus vai ouvir o teu clamor, Ele vai atender a tua oração, Ele vai te sustentar. E você será vitorioso, vitoriosa, no nome de Jesus. Oramos ao Senhor, Senhor Deus e Pai. Te apresento esta pessoa que precisa tomar uma atitude de fé. Senhor, dá força a ele, dá disposição, dá coragem. Muitas vezes nos falta coragem para agir. Senhor, dá coragem para esse irmão, para essa irmã, tomar uma atitude de fé. Eu peço em nome de Jesus. Amém. Que Deus abençoe a sua vida, que você continue confiando em Deus, continue firme e continue crendo. E até o próximo programa, se Deus quiser, nós estaremos aqui novamente, né, levando a você uma palavra de fé e de esperança. Vem aí o nosso quadro EBD no Rádio com o nosso evangelista Valdir. Deus abençoe a tua vida e um bom final de semana a todos.

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1: A paz do Senhor, meus queridos, graças a Deus, mais uma vez estamos aqui para a honra e a glória do Senhor nosso Deus. Queria mandar a paz do Senhor também para o pastor Manassés, paz do Senhor para a missionária Alessandra. Quero mandar a paz do Senhor para todos os ouvintes do programa Melodia. Quero também mandar a paz do Senhor para o nosso pastor, presidente da Assembleia de Deus, Comadé, pastor Milton Carvalho, que Deus em Cristo continue abençoando. Estamos nesta oportunidade para trazer mais uma vez, pela misericórdia e a graça do Senhor, um breve comentário sobre a lição das nossas revistas da Escola Bíblica Dominical, as nossas revistas CPAD. Nesta feita, estaremos trabalhando a lição de número 6, do dia 10 de maio de 2026, onde se comemorará também o Dia das Mães. Eu já quero aqui parabenizar cada mãe, que o Senhor em Cristo possa abençoá-las de maneira poderosa. Graças a Deus por isso. O título da lição de número 6 traz o nascimento de Isaac, e o texto áureo nos diz o seguinte: haveria coisa alguma difícil ao Senhor? Ao tempo determinado tornarei a ti para este tempo de vida, e Sara terá um filho. Está escrito em Gênesis, no capítulo 18, versículo 14. O comentarista desta lição, ele escreve na verdade prática que Deus é onipotente e não há nada que ele não possa realizar segundo a sua vontade. Nós entendemos que durante toda esta lição, Deus ele tem feito algo que é da sua maravilhosa índole, do seu maravilhoso caráter. Deus, ele tem tentado se mostrar para toda a humanidade. O Senhor, ele tem demonstrado qual a sua identidade para todos aqueles que o buscam, e também para aqueles que não o buscam, mas de alguma forma ele tenta demonstrar quem ele é. O Senhor nosso Deus, ele tem mostrado, ele tem utilizado de metodologia para demonstrar quem ele é através de obras, de coisas maravilhosas que Deus tem feito através da sua onipotência. Ele tem tentado mostrar para todos nós, todos aqueles que são chamados e também os que não são chamados, o Senhor tem tentado se mostrar a todos. Deus tem dito quem ele é para a humanidade, principalmente para aqueles que o chamou e também para os que ele não chamou, mas para aqueles que ele o chamou para cumprir seu propósito, o Senhor tem mostrado grandes coisas. E nós temos visto que Deus, através de sua onipotência, ele chama um menino para vencer um gigante. Ele tem mostrado muitos milagres durante a travessia do povo entre o Egito e a Terra Prometida. Lá no deserto, o Senhor tem feito grandes milagres. Ele tem feito crescer o pão no deserto. O Senhor tem feito jorrar água da rocha. O Senhor tem aberto o Mar Vermelho. Entre tantas outras coisas, o Senhor fez nações e reis de uma idosa estéril, que foi no caso de Sara. E essas demonstrações maravilhosas do Senhor tentando dizer quem ele é demonstrado com a escrita de Paulo na primeira carta de Coríntios, em 1 Coríntios, no capítulo 1 e o verso 27, onde é um texto bem conhecido pelos irmãos, onde ele diz: Deus escolheu as coisas loucas deste mundo para confundir as sábias, e Deus escolheu as coisas fracas deste mundo para confundir as fortes. E eu entendo que quando Deus faz essas coisas, maravilhosas, Deus está tentando mostrar quem ele é. O caso de o nascimento de Isaac foi um caso em que o Senhor demonstra quem ele é. Observe o que está escrito no textuário, ali somente na primeira parte de Gênesis, capítulo 18, versículo 14, diz assim: haveria coisa alguma difícil ao Senhor? Ou seja, será que existe alguma coisa em que Deus não possa fazer? De fato, irmãos, não existe nada impossível para o Senhor. O Senhor é onipotente, onipresente e onisciente. Ele pode todas as coisas, inclusive fazer nações e reis de uma idosa estéril. Louvado seja Deus por isto. Vamos para o ponto 1 da nossa lição, onde fala as consequências da impaciência de Sara. É um texto já abordado em outras lições, mas não custa relembrar de que a impaciência do ser humano, ela traz consequência, porque quando se deixa tomar pela impaciência, ela é seguida de decisões, e automaticamente decisões erradas. Então, nós precisamos ter domínio próprio e paciência em Deus. E na lição passada, nós também vimos que nomes de crianças se davam por consequência e características e circunstâncias. E mais, o nome de Isaac, ele foi dado por Deus, de acordo com o que está escrito na nossa revista. O que é interessante também é, quando nós estudamos o significado do nome Isaac, é muito interessante que há uma alusão com que Deus, pela sua onisciência, escolhe esse nome e avisa para Abraão qual o nome do menino que seria. Gênesis 17, 19. É muito interessante, pois nós sabemos que Sarai, ela sorriu quando aqueles três seres visita a Abraão e lhes dão a notícia de que Sarai, mesmo com a idade avançada, iria dar à luz a um filho, e ela sorriu. E é interessante que em hebraico Isaac significa riso, e talvez se valendo desta situação, lá em Gênesis 21, versículo 6, Sara faz alusão a isto, quando ela disse: e disse Sara, Gênesis 21, versículo 6, e disse Sara: Deus me tem feito riso, e todo aquele que o ouvir se rirá comigo. Então observe que há toda a conjectura ao que tem acontecido desde quando Sarai ouve aquela notícia daqueles seres. Mas agora, dando continuidade ao ponto 1 da lição, onde fala sobre as consequências da impaciência de Sara, nós entendemos que muitas pessoas têm tomado decisões em meio à impaciência, em virtude disso, a pessoa dá um passo errado. E como consequência disso, vem algumas coisas que nós temos que enfrentar, porque diante da impaciência nós tomamos um passo, fazemos alguma coisa errada, que isso acaba trazendo muitas consequências ruins para nós. Mas diante de toda essa impaciência, o que é pior e torna a situação mais agravante é culpar a Deus por nossos erros. Pois eu estou falando isto, pois muitas pessoas começam a indagar a Deus porque estão passando por aquilo, o que ela tem feito para passar isto. Mas, irmãos, muitas coisas ruins que acontecem em nossas vidas são consequências de uma impaciência nossa, e por esta impaciência nós tomamos uma decisão por conta própria, não esperando no Senhor o tempo dele. O que foi o caso de Sara e Abraão, que ali acaba juntamente com Sara fazendo o que não deveria por uma impaciência e sofre as consequências. Irmãos, mas nós podemos tomar por lição a palavra do Senhor, que está rica neste assunto, e nós podemos tomar como lição muitos textos bíblicos e subsídios que a palavra do Senhor nos ensina acerca da paciência. Por exemplo, quando nós lemos em Isaías 40, versículo 31, a palavra do Senhor é bem conhecida pela igreja quando diz: mas os que esperam no Senhor renovarão as suas forças, subirão com asas de águias, correrão e não se cansarão, caminharão e não se fatigarão. Mas essa é uma virtude, irmãos, daqueles que esperam no Senhor, aqueles que, de maneira impaciente, não têm tomado decisões erradas. E nós observamos, irmãos, que também em Salmo, no capítulo 27, Salmo de número 27, versículo 14, Salmo 27, versículo 14, diz assim: espera no Senhor e anima-te, e Ele te fortalecerá o teu coração. E aí ele continua falando: espera, pois, no Senhor. Então, irmãos, a consequência de tomada de decisões no momento da impaciência, elas podem acontecer em nossas vidas. Graças a Deus por isto. O ponto 2 da nossa lição, ele traz como subtítulo: Abraão tem que tomar uma atitude. Abraão tem que tomar uma atitude diante do que tem acontecido na sua família, no seio da sua família, o que tem acontecido entre o filho de Sara e o filho de Agar. Nós observamos que aconteceu uma espécie de zombaria por parte de Ismael referente a o filho de Sara, e ali nós observamos que é como se fosse um tipo de bullying atual, né? Essa é uma nomenclatura dada a esse tipo de zombaria que tem acontecido atualmente. E Abraão, ele teria que tomar uma decisão. Mas eu acredito que Abraão, ele estaria dividido, entristecido com o problema que ele mesmo concordou em arrumar, pois Sara não esperou o tempo de Deus e arrasta Abraão com ela para uma tomada de decisão que gerou um erro. E com o erro, automaticamente, irmãos, é inevitável, vem a consequência. E, contudo, Abraão, ele tem que tomar uma decisão, e acredito eu que de forma arrasada, ele tem que expulsar Agar e Ismael de casa. Bendito seja Deus por isto. E o ponto 3 da nossa lição, ele fala: Agar e Ismael deixam a casa de Abraão. Como nós já vimos, irmãos, a consequência de toda essa tomada de decisão por meio de uma impaciência por parte de Sara, a consequência veio para Abraão. Abraão, acredito eu, que muito aflito por ter que expulsar o seu filho e a mãe dele, no caso Ismael, e também para Sara. Como já ouvimos, essa consequência ela vem. E agora Ismael e Agar têm que saírem, têm que serem nômades no deserto. E observe que muitas pessoas podem pensar que eles saíram de casa com muitas posses que Abraão os entregou, mas a palavra de Deus diz que Agar e Ismael saíram de casa com apenas um pão e um odre de água. Agora imagine como eles subsistiriam em meio a um deserto, um dos lugares mais ou o mais inóspito do planeta. Como eles sobreviveriam com apenas esses alimentos, um pão e um odre de água? Sem rumo eles saíram, e ali também há resquícios dessa tomada de decisão de Sara e Agar. Resquícios caem sobre Agar e o seu filho, que agora tem que saírem para o deserto, a vagarem de maneira nômades. E quando nós lemos Gênesis no capítulo 21, versículo 16, a palavra do Senhor diz que Agar levantou a sua voz e chorou. Diante daquela situação, realmente não tinha como segurar as lágrimas, pois ali a situação dela e seu filho estava muito precária, muito difícil. Mas diante do que aconteceu, e quando Agar levanta a sua voz e chorou, conforme está escrito em Gênesis, ali Deus faz alusão ao significado do nome do seu filho, o filho de Agar, Ismael, que significa Deus ouve. Graças a Deus por isto, bendito seja o nome do Senhor. E diante daquela situação que Agar estava enfrentando, e ela chora, clama, levanta a sua voz ao Senhor, ali o nome de Ismael, que significa Deus ouve, realmente o Senhor ouviu a Agar. E em Gênesis, no capítulo 16, versículo 10, fala que o anjo do Senhor, ele promete a Agar que multiplicaria a sua descendência, ou seja, o Senhor não abandonou Agar e seu filho. Há muitas promessas referentes a Ismael, e hoje nós conhecemos o povo ismaelita, irmãos, é muito numeroso. É todo o povo árabe, todo o povo da Península Arábica, o Iraque, a Jordânia, todo esse povo são descendência de Ismael, ali se cumprindo Gênesis 16, 10, onde o anjo do Senhor promete que de Agar multiplicaria a sua descendência. E hoje nós conhecemos o grande e forte povo descendente de Ismael, ou seja, os ismaelitas. E como se não bastasse o anjo do Senhor fazer esta promessa para Agar, em Gênesis, no capítulo 17, o versículo 20, Deus também afirma para Abraão, Deus confirma que, embora Isaac seja o filho da aliança, ele abençoará também Ismael. E ele deixa bem explícito para Abraão sobre esta promessa em que ele faz a Agar. Louvado seja Deus! Que maravilha! E em Gênesis 16, versículo 3, após a promessa, Agar chama a Deus de El-Roi. Após a promessa que o anjo faz a Agar da multiplicação da sua descendência, Agar ali chama o Senhor El-Roi, que você pode ler lá, e está bem explícito o que significa o Deus que me vê. Graças a Deus por isto. Irmãos, o que nós tiramos também por lição é que o Senhor nos vê pela sua onisciência. O Senhor está vendo todas as coisas. Davi já havia falado que não temos como nos esconder do Senhor. Qual lugar que você escolha estar, o Senhor vai te ver, o Senhor vai te contemplar. Então, espera com paciência. Se você está passando um momento difícil, espera com paciência no Senhor. O Senhor está vendo, nada escapa da sua ciência. O Senhor tem ciência de tudo que está acontecendo. Às vezes nós não temos uma resposta imediata, mas o Senhor possa estar provando a nossa fé. Ele está vendo todas as coisas. O que é interessante, irmãos, que o Senhor tem ciência de tudo, tanto as coisas que nós fazemos de bom como as coisas que nós fazemos de ruim. Nada escapa da ciência do Senhor, bendito seja Deus. Então não importa, irmãos, o que você está passando. Se está passando um momento difícil, saiba que o Senhor está vendo. Nós tomamos por lição aqui nesta revista que não devemos tomar decisões precipitadas diante de um tempo em que temos que esperar. Espera no Senhor, confia nele, ele fará todas as coisas necessárias para as nossas vidas. Então, que nós possamos ter paciência, esperar no Senhor e entender que Deus tudo vê, Deus tudo sabe. Espera o tempo do Senhor. Bendito seja Deus. Que Deus em Cristo possa abençoar a cada um dos irmãos, em nome de Jesus.
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Não sei quantos aqui precisam, querido, mas eu creio que o Deus da restituição está nesse lugar. Quantos creem que o Deus da restituição está aqui, querido? Se você crê, levante as suas mãos, meu amado. Levante as suas mãos e comece a clamar a Ele, querido. Comece a clamar.

Só os livres. Só quem está livre. Só quem está livre para se alegrar na presença de Deus. Só quem reconhece que os braços do Senhor estão abertos para ti, para te acolher, para te receber. Eu não sei onde você está agora.